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0: clássicos Rádio Disney, senhoras e senhores. Eu sou o Gustavo Sam, Marcão, e aí, Minha, tudo bem?
1: Gustavo Sam, boa noite, tudo bem?
0: Boa noite, chegando firme e forte pra essa segundona.
1: Vamos lá, né, a Vanessa Nunes de férias, vamos abraçar o clássico Rádio Disney, daqui a pouquinho, a partir das 10.
0: É isso, e ó, hoje tem resultado da melhor segunda-feira do ano, hein, turma? Manda aí, hashtag melhor segunda-feira do ano. Essa missão tá com o Marcão agora aqui. Eu, Gustavo Santander, nessa. Valeu, Marcão, tamo junto.
1: Tamo junto, bom descanso.
0: Valeu.
1: Classicão do Aces, ó, esquenta, ó, esquenta.

0: ponto em São Paulo. Ótima noite de segunda-feira para você que tá aqui nos 91.3, a sua rádio Disney. Tudo bem por aí? Por aqui tudo tranquilo. Prazer, eu sou Marco Aurélio. Tamo junto aqui até as 2 da madruga. Vanessa Nunes de férias, também comigo pro Clássicos Rádio Disney. E a gente vai começar aquela nossa viagem ao passado aqui, ó. Bora, aumenta o volume. É tudo.
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0: Tá rolando a partir de agora Clássicos Rádio Disney e a sua participação também no 943-99-9130. Aliás, pode pedir aquele clássico e a gente indica pra gente aquele clássico que você quer ouvir. Vamos procurar aqui pra rolar pra você e já participa da melhor segunda-feira do ano. Tem 2 vagas por um jantar especial Dia dos Namorados, dia 12 de junho, no Espaço Win, com o show da banda Capé Inicial. Uma noite incrível, imperdível pra você aproveitar com o amor da sua vida. Bora? Então vai, 943-99-9130. E a gente abre desse jeito Clássicos com Three Doors Down.

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1: Rádio Disney é tudo e o clássico do Creed. Aqui no Clássicos Rádio Disney, Will Arms Europa. Essa daí é lá de 99, do Human Clay, esse álbum do Creed, né? A gente ouviu também a Pussycat Dolls, Hush Hush. Aliás, Pussycat Dolls 2008, esse clássico da Pussycat Dolls. O que você fazia em 2008? Você lembra? Em 2008, ó, tinha o filme Busca Implacável, que chegava nos cinemas. É, também o Google lançava o Google Chrome, lembra? Quem nunca usou Google Chrome para fazer pesquisas, tudo isso lá em 2008. Olha, o Clássicos continua rolando e continua também rolando. A melhor segunda-feira do ano, você vai participar no 943-99-9130. Manda melhor segunda-feira do ano, hashtag melhor segunda-feira do ano. Porque, ó, duas vagas para um jantar especial de Dia dos Namorados, em dia 12 de junho no Espaço Win, com o show do Capital Inicial. Uma noite incrível, imperdível, para você viver com o amor da sua vida. 943-99-9130, hashtag melhor segunda-feira do ano. Meia-noite sai o resultado, tá? Participa! Clássicos, tá rolando aqui, ó. Agora tem o Ira e a Peach. Eu quero sempre mais. Aumenta o volume aí. Boa viagem!

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0: Clássicos Rádio Disney com o melhor do passado, de presente pra você aqui nos 91.3. Aliás, obrigado pela sintonia da galera do bem aqui, ó, em peso aqui, a Carolina, a Vera, também temos aqui, quem mais? Aqui também o Henrique tá na área, o... quem mais aqui também? Giovana, Suelen, muita gente aqui sintonizado, curtindo o Clássicos Rádio Disney. Obrigado pela sua participação, inclusive do Japão aqui também, né? Boa noite aqui do Japão. Toca do Japão, tudo certo aí no Japão, toca. Curtindo clássicos, é uma sugestão legal, Vanilla Ice, boa, vamos passar aqui pra produção. Seguinte, ó, a gente ouviu o Sean Kingston, teve também Evanescence, Ira com a Pete e tem muito mais pra gente rolar. Até a meia-noite, rola clássicos Rádio Disney e a melhor segunda-feira do ano também, hein? Hashtag melhor segunda-feira do ano no WhatsApp 943-99-9130. Participa, boa sorte. Vamos falar de música?
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0: Rock in Rio. Rock in Rio juntou dois tipos de anúncio que mexem com o fã ao mesmo tempo. Bom, line-up de peso e corrida por ingresso. O festival confirmou Calvin Harris e Black Eyed Peas no dia 6 de setembro, tá? E fechou o dia 13 de setembro com 21 Pilots, Halsey também, Lola Young e Ivete Sangalo. Agora, um detalhe que faz a diferença. A pré-venda para clientes do banco patrocinador começa amanhã, dia 2, ao meio-dia. Então, a melhor forma é aquele esquema, né? Já entrar com o cadastro atualizado, login feito, pagamento já definido. O pagamento pode ser por Pix ou cartão de crédito e pode parcelar também. E segue o alerta, hein? Use só o site oficial da Ticketmaster Brasil. A venda para o público em geral será a partir do dia 8 de junho. Então dá para se programar aí com mais calma, né?
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0: 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Boa noite.
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14: Tamo de volta, galera do bem. Tá rolando a melhor segunda-feira do ano, ó. Duas vagas pro jantar especial de Dia dos Namorados, dia 12 de junho, no Espaço Win. Com o show da banda Capital Inicial, vai ser sensacional, uma noite

0: Easy com sono Paramore, The Only Exception. E agora, aquele momento lá, ó.
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0: Bora lá. Mandou aquela pra gente rolar, então vamos lá saber quem tá aqui agora, produção. O Antônio. Antônio, diz aí.
2: Boa noite, Rádio Disney. Antônio de São Bernardo do Campo, motorista de aplicativo. Toca Michael Jackson pra nós aí. Valeu, Rádio Disney.
0: Tamo junto, rapaz. Seu pedido é uma ordem. Tá aqui, ó.

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0: Clássico em Linkin Park, entende? Aqui dentro do Clássicos Rádio Disney. Aliás, faixa de álbum, do álbum de estreia do Linkin Park, né? In the End é do Hybrid Theory, de 2000, né? Também a gente rolou o pedido do Antônio, né? Aqui no Clássicos, um classicão do rei do pop, Beat It, do Michael Jackson. Faixa do álbum Thriller, foi lançado em 82. Esse álbum, acho que foi o terceiro single do álbum, se não me engano, né? The Girl's Mind, acho que foi o primeiro. Teve Billie Jean e depois veio Beat It. E uma curiosidade de Beat It é que aquele solo de guitarra é ninguém mais, ninguém menos que Ed Van Halen, né? Na época também rolou quase um racha no Van Halen, que rolou uma briga interna, porque o Ed Van Halen participou desse solo na música Beat It, desse clássico do rei do pop Michael Jackson. Ó, Clássicos Rádio Disney rolando até meia-noite, a sua participação também, 943-99-9130, melhor segunda-feira do ano, então manda, hashtag melhor segunda-feira do ano, sensacional, hein? Hoje tá, ó, duas vagas pro jantar especial, Dia dos Namorados, dia 12, no Espaço Wing, com o show da banda Capital Inicial, uma noite incrível, imperdível e inesquecível para você aproveitar com o amor da sua vida. 943-99-9130, hashtag melhor segunda-feira do ano. Manda lá, boa sorte!
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0: Nickelback dentro do Clássicos Rádio Disney. How You Remind Me. Aliás, é faixa do terceiro álbum do Nickelback, né? O Silver Side Up, de 2001. E foi a faixa de estreia desse álbum aí. Aliás, 2001, né? Mesmo ano era lançada a nota de R$2 aqui no Brasil, né? Lembra disso? Também circula algumas notas por aí ainda de dois reais. E hoje, né? É meio difícil você pegar dinheiro na mão, mais Pix, cartão por aproximação. Em 2001 também chegava aos cinemas Harry Potter e a Pedra Filosofal. Quanta lembrança de 2001, o ano desse som do Nickelback que a gente ouviu aqui no Clássicos Rádio Disney. Bom, Clássicos continua rolando e continua rolando também a sua participação no 943-99-9130. Hashtag melhor segunda-feira do ano. Ó, final do Clássicos, meia-noite sai resultado, tá? Então participa lá, hashtag melhor segunda-feira do ano. Boa sorte pra você e a gente vai de Skank, minerada do Skank aqui no Clássicos Rádio Disney.

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2: Jack Johnson dentro do Clássicos Rádio Disney, City Waiting Wishing, lá de 2005 essa, né? Teve também, ó, Spice Girls, Viva Forever, teve o Skank, Sutilmente. Tem muito mais pra gente rolar e curtir aqui no Clássicos também. E tem a sua participação no 943-99-9130, hashtag melhor segunda-feira do ano. Olha só que sensacional, hein? Duas vagas pro jantar especial de Dia dos Namorados, dia 12 de junho, no Espaço Wing, com o show da banda Capta Inicial, ao vivo. Vai ser uma noite incrível, inesquecível pra você aproveitar com o amor da sua vida. 943-99-9130, hashtag melhor segunda-feira do ano. Participa lá, boa sorte!
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2: Paul McCartney voltou com um disco novo, hein? E tem um detalhe que chama muito a atenção logo de cara. Ringo Starr está nesse projeto também, tá? The Boys of Dungeon Lane chega olhando para a infância de Paul em Liverpool, com aquele clima de memória boa que transforma a música em história. Além do reencontro dos dois, né, que mexe com fãs no mundo todo, o álbum traz um lado mais intimista e mostra que Paul McCartney segue fazendo canções com identidade e emoção. É daqueles lançamentos que misturam passado e presente sem perder a força. Tem como não ser bom, né? São os Beatles reunidos de novo. Bons tempos dos garotos Liverpool.
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2: Rádio Disney 11:28 em São Paulo, e a cada dia que passa, mais gente chegando aqui na Rádio Disney, mais gente se juntando a essa família aqui nos 91.3. Tamo junto! E aqui já sabe.
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0: Miley Cyrus dentro do Clássicos Rádio Disney, The Clive. Tem também um clássico do Wiz, antes em Don't Go Away. Galera do bem, faltam 15 para meia-noite em São Paulo. Muito obrigado aí pela sua sintonia, pela sua companhia. Tá rolando a melhor segunda-feira do ano. Daqui a pouquinho sai o resultado da melhor segunda-feira do ano. Então manda ver. 943-99-9130. Hashtag melhor segunda-feira do ano. Esquema de primeira para você no Dia dos Namorados. Curtir com seu amor, ó. Duas vagas pro jantar especial do Dia dos Namorados, dia 12 de junho, no Espaço Win, com o show da banda Carta Inicial. Uma noite inesquecível para você aproveitar com seu amorzão. Ó, sensacional. Hashtag melhor segunda-feira do ano, manda lá. 943-99-9130 e boa sorte. Agora, vamos voltar lá pro finalzinho dos anos 90. Lembra, em 98, teve aquele filme, né? Armageddon, né? Esse filme tinha uma trilha sonora fantástica. Eu acho que a que mais lembra esse filme é essa trilha sonora que a gente ouve agora com Aerosmith, voltando lá para 1998 com a Don't Want to Miss a Thing.

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0: Clássico do Spin Doctors, Two Princes, finalizando Clássicos Rádio Disney dessa segundona. Aliás, sensacional esse som aí do faixa do álbum de estreia do Spin Doctors, né? O Pocket Full of Kryptonite. Foi lançado ali no comecinho dos anos 90, se não me engano, em 91. E foi um dos singles, né? Aliás, o single que mais tocou, acho, nesse álbum do Spin Doctors. Teve também Jimmy Ocean's Blues nesse álbum, Little Miss Can't Be Wrong, que foi a faixa de estreia. Ó, teve também Mariah Carey aqui no Clássicos, ainda para Lamas, o sucesso Meu Erro, um clássico brazuca pra você aqui na Rádio Disney. Galera do bem, agradecer todo mundo que participou nessa hora, muita gente curtindo Clássicos aqui com a gente também. Clássicos vai ficando por aqui, tá de volta amanhã e agora aquela hora de sair aqui a melhor segunda-feira do ano, o resultado da melhor segunda-feira do ano. Muita gente mandando a hashtag melhor segunda-feira do ano. Toda segunda-feira aqui na Rádio Disney é diferente, tá? Pra você começar muito bem a semana, daquele jeito, lá em cima, com um presente pra você especial. Esse daqui, então, dessa segunda, é sensacional. São duas vagas para um jantar especial de Dia dos Namorados, você com seu amor, no dia 12 de junho, no Espaço Ninho, com o show da banda Capital Inicial. Uma noite inesquecível pra você aproveitar com o amor da sua vida no Dia dos Namorados, curtindo o Capital Inicial. Sensacional, hein? Quem se deu bem? Foi o Márcio Gonçalves Duarte, final do telefone 8846. Cadê o Márcio? Levanta a mão, Márcio. Parabéns, Marcião! Aí, rapaz! Vai curtindo o Dia dos Namorados aí, curtindo, assistindo o Capital Inicial num jantar sensacional no Espaço Min, né? Parabéns, a produção vai entrar em contato contigo, fechou?
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4: Rádio Disney, meia-noite e um em São Paulo, galera do bem. Tamo de volta por aqui nos 91.3. Obrigado aí pela sua sintonia, pela sua companhia. Bora que bora, hein? Até as duas da manhã com as melhores músicas pra você na playlist Rádio Disney. E tem presente também, ó. Nessa hora aqui tem par de ingressos pra Cine System. Vai pegar uma tela com banca da Rádio Disney. Nome completo no WhatsApp. Vai lá.

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Nelly Furtado na playlist Rádio Disney Sit Right. Agora, 12:15 em São Paulo. Hoje já terça-feira, 2 de junho, hein? Ótima madrugada de terça-feira pra você que tá aqui comigo no 91.3. Ó, galera do bem, nessa hora aqui tem par de ingressos pro Cine System pra você curtir um cineminha por conta da Rádio.

0: 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Coldplay, Paradise, na playlist Rádio Disney. Galera do bem, nessa hora aqui eu tenho pra você par de ingressos pro Cine System, pra você pegar um cinema por conta da Rádio Disney. Pra isso, 943-99-9130, nome completo no WhatsApp, Rádio Disney. Manda lá, participa, final da hora, sai o resultado, fechou? Boa sorte! Agora deixa eu dar um toque pra você. 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
0: Rádio Disney, meia-noite e meia em São Paulo. Tamo de volta, galera do bem. Tem par de ingressos pro Cine System. 943-99-9130. Manda ver, boa sorte para você. Rádio.

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Day na playlist Rádio DJ. Tá valendo aqui, ó, parte de ingressos pro Cine System, tá? Vai pegar uma tela com banca da Rádio Disney. 943-99-9130, nome completo no WhatsApp. Boa sorte!

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ter todo mundo que participou nessa hora aqui. Lembra que eu falei que tava valendo aqui, ó, par de ingressos pro Cine System? Vai pegar uma tela com banca da Rádio Disney, curtiu o cineminha aí por conta da Rádio Disney. Quem se deu bem foi você, Elias Ribeiro Nascimento, final do telefone 9187. Elias, parabéns, Elias! Faturou par de ingressos pro Cine System. Aguenta aí que a produção vai entrar em contato contigo essa semana, fechou? Agora um em ponto, ótima madrugada de terça-feira pra você que tá aqui comigo na Rádio Disney, nos 91.3. Obrigado pela sintonia, pela companhia. Vamos lembrar essa aqui do John Legend, All of Me. Então aumenta o volume aí, ó.

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0: com Rehab, tem também o Felipe Rodrigo e Nora. Agora 1h27 em São Paulo, ótima madrugada de terça-feira para você que tá aqui nos 91.3. Obrigado pela sintonia, pela companhia. Ó, e tá chegando, hein? 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Fechou? Bom, agora, vamos para uma notinha rapidinha aqui.
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0: Bom, já pensou em ver o jogo do Brasil no cinema de rua, com telão, pipoca, aquele clima de torcida? Pois é, isso vai rolar aqui em São Paulo, sim. O Cine Belas Artes vai abrir as portas para transmitir os 3 jogos do Brasil na primeira fase da Copa e promete virar ponto de encontro para quem curte futebol e cinema ao mesmo tempo, tá? Então anota aí, ó. Dia 13 de junho, Brasil e Marrocos, às 7 da noite. No dia 19, Brasil e Haiti, às 9h30. E no dia 24, Brasil e Escócia, também às 7 da noite. O endereço é na Rua da Consolação, 2423, ao lado da Estação Paulista do metrô, linha 4 amarela. E se o Brasil avançar, a ideia é exibir também os próximos jogos. Sensacional.
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0: Rádio Disney, 1h28 em São Paulo. E a cada dia que passa, mais gente se juntando à família Rádio Disney. Mais gente chegando aqui nos 91.3 pra ficar aqui, ó. 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

Silk Sonic. Live the Door Open aqui na playlist Rádio Disney. Galera do bem, faltam 3 minutos para as 2 da madruga. Muito obrigado pela sintonia, pela companhia de todo mundo. Hoje já terça-feira, já 2 de junho de 2026. Metade do ano já foi, hein, galera? Nossa. Ó, ficando por aqui, a gente se fala logo mais às 10 da noite. A Vanessa Nunes está de férias até o dia 14. Então, tamo junto até lá. E às 6 da manhã, a dupla dinâmica do rádio já tá na área com o despertador Rádio Disney, tá? O Serginho e a Suzana.

terça-feira já começou, estamos nas primeiras horas desta terça. Que seja um dia abençoado, um dia lindo pra você, tá? Fica comigo, Serzinho da Madrugada, até às 5 da manhã.

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3: Pode ver, tá de boa,

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Que sequência! Eu simplesmente adoro, ó. Coloquei o volume no máximo aqui dentro do estúdio pra ouvir essa sequência que ficou maravilhosa, né? Você curtiu? Então fica comigo que já já tem mais.

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E aí, ser da madrugada, como é que você tá? Nós somos seres da madrugada, né? Eu e você. Você daí, trabalhando, com insônia, ou apenas ouvindo a Rádio Disney nessa hora tranquila? Fica comigo até às 5 da manhã.

E boa madrugada, você tá comigo aqui na Rádio Disney. Espero que seu dia tenha sido legal. E agora eu sei que você tá aí pelas ruas de São Paulo, dando carona pra Rádio Disney. Adoro isso.

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Bom dia, como você preferir, sabe por quê? Estamos aqui na madrugada, Rádio Disney, até às 5 da manhã e você fazendo companhia, trabalhando em casa, com insônia. Fica junto comigo.

Boa noite, boa madrugada. Tô imaginando você aí no trabalho, no trânsito. Que trânsito, né? Essa hora não tem trânsito. Você tá aí rodando pelas cidades, essas ruas vazias. Bem, uma boa hora pra ouvir essa daqui, ó. Rádio Disney. É tudo.

0: E essa, né? Rádio Disney é tudo. Aqui, Júlia Almeida. Daqui a pouco a gente volta com mais músicas.
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Madrugada Rádio Disney, com a melhor programação musical e aquela companhia gostosa pra você aonde quer que você esteja. É, eu sempre falo, né? A gente é meio ser da madrugada, né? A gente vai junto até às 5 da manhã.

nossa terça-feira então, time da manhã. Oi, oi, oi, tudo bem com você? Hoje, terça-feira, dia 2 de junho de 2026, mais uma semana começando, mais um mês começando. E você começando mais um dia junto com a Rádio Disney. Vamos que vamos, tá indo pra lá? Então já dá aquela caroninha pra gente, vamos trocando aquela ideia. Tô te esperando aqui já, 943-99-9130, manda aquele bom dia. Quero falar seu nome já já, hein? Rádio Disney. É tudo!

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7h30, quem? Começando o dia com a Rádio Disney. Bom dia, Serginho. Tio Wagner, Transporte Escolar Cruz Azul de Osasco. Osasco, tamo junto. Tio Wagner, tamo junto. Bom dia, Serginho, tio Robson e tia Luana do Transporte Escolar. Manda um abraço pra gente. Tamo sempre ligado aqui na Rádio Disney. Tá mandado, então. Tudo de bom pra você e pra todos os transportadores escolares de São Paulo, levando os pacotinhos pra escola. O Cunha aqui com a gente também. Edilane, Washington, quem mais aqui? O João, Emerson, Fabiola, Larissa, quem mais? Luiz Felipe, quem mais? O Castro aqui com a gente.

0: 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Previsão do tempo, presta danada desta terça-feira. Hoje vai até 19 graus de máxima, viu? O tempo vai ficar meio fechadão, o sol não deve sair não, viu? Mais uma semaninha friazinha, máximas de 19 só, pô. E mínimas de 12, temos sensação térmica nesse exato momento aqui na Paulista de 13 graus. E ó, semana vai ser assim, viu? Só deve sair um solzinho considerável aí lá pra sexta-feira, mas também não vai subir muito essa temperatura não.
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2: Vem comigo assim, ó.

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1: Bora então, time da manhã, terzinha, dia 2 de junho de 2026. Oi, oi, oi, como é que tá esse friozinho aí? Sensação térmica de 13 graus nesse momento. É tudo!
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1: Muito bom dia, time da manhã. Vamos que vamos, porque hoje é terça-feira com carinha de quinta, porque temos um feriado prolongado chegando aí. Pra você que vai curtir, emendar, dar rolê, viajar, tá na contagem regressiva. Pra você que é normal, é simplesmente uma terça-feira. Assim como é pra gente, não é, dona Suzana?
3: É isso mesmo,
1: Olha lá,
3: mudar isso,
1: vocês.
3: Agora sim.
1: Eles tentam, você sabe que você não pode testar microfone assim, né? Porque você não fala assim na hora de testar, aí fica todo mundo lá no show. Som. Teste.
3: Por isso que eu tô fazendo desse jeito.
1: Mas na hora de falar, não é assim que o cara vai falar. Não, então vai regular errado. Aí, ó, pronto. Agora, ô, garota, agora sim.
3: Oi,
1: é que
3: garoto.
1: Os outros times, né? Os outros times querem. Os outros times, mas não consegue. Não consegue. Suzaninha, muito bom dia.
3: Muito bom dia, Serginho.
1: Hoje é dia de sair mais cedo do trabalho.
3: Aê.
1: Então você, time da manhã. Tchau, bora aí. Aí, valeu. Cadê o Rodrigo Campos?
3: Tchau, gente.
1: Aê, tchau, Campos chegou.
3: Não, voltei.
1: Você, time da mãe, que está indo para o trabalho, fale para o seu chefe que hoje é dia mundial de sair mais cedo do trabalho, tá
3: Será
1: bom?
3: Que ele vai deixar? Conta pra gente.
1: Óbvio que não. Óbvio que não.
3: Vai que cola.
1: Vai que. 943-99-9130. Valendo o quê? Tá chegando. Vamos ver o Brasil brilhar ou não.
3: Então, vamos ver.
1: Vamos. Então, já que estamos no sentimento deste mundial que tá chegando, tem um kit torcedor pra você, com a camiseta personalizada, Rádio Disney Brasil. Aí também vem um copo bonitão pra você, vem um monte de coisa dentro.
3: Tem vídeo já lá no nosso Instagram, @RadioDisney.
1: Então vamos, 943-99-9130 é áudio que a gente quer, né?
3: Sim, mensaginha, se tem carrinho, metrozinho, trenzinho, paradinho, manda.

0: É tudo agora 6h12, bom dia.
1: E aí, você viu?
2: Você viu?
0: Você viu?
3: O quê?
0: Foram.
3: Foram?
0: Foram atrasados, mas foram.
3: O que que foram?
0: Foram atrasados, mas já não estão mais aqui.
3: O que que não tá mais aqui?
0: Decolaram.
3: Tchau.
0: Tchau, tchau.
3: Tchau.
0: É,
3: tchau. Já foi?
0: Beijo, tchau.
3: Tchau. Beijo.
0: Seleção decolou com atraso rumo aos Estados Unidos em avião de R$1 bilhão.
3: Eita.
0: Que, inclusive, esse avião foi usado já pelos Rolling Stones.
3: Olá.
0: Pra levar os Rolling Stones em turnê.
3: Oh.
0: Mas isso eu não gostei muito, não.
3: Por quê?
0: Porque você lembra que

0: 9 horas de voo, embarcou e decolou com 1 hora e 2 minutos de atraso.
1: Ah, atrasado. Atrasado, é.
0: Atrasado, né?
1: É. Já, voo já que atrasa, é, já sabe, né? Atrasou. Não adianta, né?
0: Depois, mano, aí não vou nem mais falar mais nada.
1: Ué, se atrasa, não adianta, não é?
0: Nossa senhora.
2: Bom dia, Suzana. Bom dia, Serginho. Que frio é esse?
0: Tá frio, meu amor.
2: É. Emerson de Aguiar, motor de aplicativo aqui da Barra Funda.
0: Pois não.
2: Hoje eu tô com aquela sensação gostosa de botar o ar quente no pezinho e ficar com o pezinho bem quentinho dirigindo.
0: Boa.
2: É, trânsito por enquanto nada. E tranquilo. Só aí marcando os passageiros atrasados daqui a pouco, hein?
0: Boa.
2: E lembrando, o time da manhã é o melhor, que a gente passa frio tudo junto. Vamos lá. Abraços.
0: Vamos que vamos, é time da manhã. Você acordou e ligou na Rádio Disney, a gente já tá aqui pra ir junto com você.
3: Rádio Disney, bom dia. Como é que vocês estão? Aqui é o Douglas do Capão, motorista de busão.
0: Douglas!
3: Estando no Campo Limpo, por enquanto o sentido tá bom, tá tranquilo, até de boinha.
0: Boa.
3: Vamos ver mais tarde, esse trânsito vai engrossar aí, hein? Hoje promete que esse frio aí, quero ver o pessoal andar de busão.
0: Boa, boa, meu querido.
3: Forte abraço pra vocês aí. A gente diz daí tudo, vamos que vamos.
0: Valeu, motorista, motorista. Tamo junto aqui, motorista. Tamo indo de cobrador junto com você aí, ó.
1: Certo, de carona.
4: Ótimo dia, Suzana. Ótimo dia, Serginho. Aqui é o Vili Vander do Parque Perus.
0: Vili Vander.
4: Eu estou aqui na Avenida Casa Verde.
0: Pois
4: sentido Imirim.
0: Imirim.
4: Aqui por hora só tem eu na avenida, hein? Tá uma beleza. Já tô ligando pro meu chefe. Chefe, eu não quero sair mais cedo. Hoje eu nem vou, hein?
1: Olá,
4: Rádio Disney! É tudo!
0: Já que hoje é dia de sair mais cedo, né? Você pode ligar pro chefe, ó. Não vou sair mais cedo, mas já vou chegar mais atrasado. Pode?
1: É, também.
0: Em vez de sair mais cedo, eu chego depois.
1: Ou nem vai, né? Que nem o Vili Vander.
0: É, pode ser.

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0: que você vai fazer domingo, dona Suzete?
1: Domingo? Tô aqui na Rádio Disney.
0: Você vai... Tá aqui domingo?
1: É, tô.
0: Tá aqui domingo de manhã? Tô, tá Marcos e Melucci?
1: Tô Marcos e Melucci,
0: então, tá bom,
1: de manhã.
0: Então. Ah, porque você sabe que nesse domingo, dia 7 de junho, vai rolar o Esquenta da Torcida lá no Parque do Carmo. O que seria o Esquenta da Torcida no Parque do Carmo, dona Suzete?
1: Olha, vai ser uma celebração da abertura do Mundial 2026 e vai ter show, sabe de quem?
0: Quem?
1: Doce Encontro e Dudu Nobre.
0: Louco.
1: Então, bora vestir a camisa amarela, reunir todo mundo, juntar a galera. E com a gente vai ser a partir das 10 da manhã, carreata e ponto de troca de figurinhas.
0: Ah, vou poder trocar figurinha?
1: Aham. Uhum.
0: Ah,
1: aí é bom,
0: e uma coisa, esse show é na faixa, hein?
1: Ó, oh, aí fica
0: faixa.
1: Melhor ainda.
0: Show é na faixa, hein? Então, ó, time Rádio Disney, tá convidado aí, hein?
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1: E o Brasileirão entrou em pausa depois da 18ª rodada e volta no dia 22 de julho, logo após a final da Copa, marcada para o dia 19 de julho. O Palmeiras segue isolado na liderança com o Flamengo, Fluminense e Atlético Paranaense fechando o G4. Na parte de baixo, o Vasco vai passar o intervalo na zona de rebaixamento, ao lado do Remo, Mirassol e Chapecoense. Agora o torcedor já pode ficar de olho na 19ª rodada, que marca a volta do campeonato.
0: E o Rock in Rio mexeu com um fã em duas frentes. Anunciou nomes fortes e ainda abriu a corrida por ingressos. No dia 6 de setembro, tem Calvin Harris e Black Eyed Peas. Já no dia 13, o festival reúne 21 Pilots, Halsey, Lola Young e Ivete Sangalo. A pré-venda começa hoje, ao meio-dia. Então, vale deixar o cadastro, login e pagamento pronto, hein? O mais importante, você compra apenas no site oficial para não levar um papel que não vale nada, hein?
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1: Rádio Disney 6:26. 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
3: Bora, time da manhã! Terça-feira, 2 de junho, friozinho, 12 graus agora de sensação, hein?
4: E aí, time da manhã, já acordou? Tá indo pro trabalho, pra escola, pra faculdade? Bora com a gente!
3: É tudo!

0: 37.
1: E aí, você viu? Você viu?
2: Você não viu, não?
3: Não, acho que não.
2: E acho que também não vai ver, viu?
3: E por quê?
2: Porque um condomínio residencial na cidade da Serra, no Espírito Santo,
3: sei,
2: tá ameaçando multar os moradores se colocarem as bandeirinhas do Brasil na varanda durante a Copa.
4: Mas por quê?
2: Então, não tão não querendo, pode, viu? Não, não.
4: Não é tão
2: diz
4: legal.
2: Que não pode colocar itens visíveis nas varandas e fachadas dos apartamentos.
4: Ah, lá, mas é tão legal.
2: Mas então...
3: Mas tá pouco esse ano.
2: Então.
3: Tô achando pouco. Antigamente você via todo mundo botando bandeira na janela.
2: As lojas, né, também enfeitavam
3: tô
2: bastante.
3: Tô achando
2: desse...
3: meio...
2: Ah, mas... Se proibir, aí é que não vai ver.
3: Aí,
2: mas,
3: complica,
2: gente,
3: hein, meu?
2: Mas não tá dentro do
3: deixa
2: seu
3: o povo torcer. Deixa
2: isso?
3: O povo torcer.
1: Vai na boa.
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3: Cadê esse time da manhã?
2: Cadê?
6: Bom dia, Rádio Disney.
3: Bom dia,
6: Serginho. Bom dia, Su. Time da manhã.
3: Vamos, time da manhã.
6: Su, Serginho. Avenida Cruzeiro do Sul, parada,
2: eita,
6: com muita lentidão.
3: Eita.
6: Su, começa nessa terça contando uma piada pra gente.
2: Já?
6: Rádio Disney é tudo.
3: É tudo, terça-feira com frio e piadas ruins já.
7: Rádio Disney, aqui é o Luiz Henrique de Mogi das Cruzes.
3: Ô, Luiz Henrique.
7: Motorista.
3: Pois não.
7: Motorista de Bitrem, Rede Vale Mais. FRC Transporte.
3: Boa.
7: Então aqui é a Avenida do Estado.
3: Como é que tá aí, meu
7: passando
3: querido?
7: Passando em frente ao Mercadão Municipal, tudo liberado.
3: Aí
7: hein?
3: Sim, hein?
7: Vamos ali, Osasco e Barueri.
3: Bora.
7: Valeu, Rádio Disney.
3: Valeu, meu querido, tamo junto. Cada dia mais gente vindo aqui pra Rádio Disney, é time da manhã.
8: Bom dia, Su, bom dia, Serginho, minha dupla dinâmica.
3: Opa!
8: Que é o Rafael de Pedreira.
3: Fala, Rafa.
8: Ó, o Rodanel.
3: Manda.
8: Sentido interior, mais livre que solteiro em Dia dos Namorados, hein?
3: Eu.
8: E queria aproveitar o espaço e...
3: Sou eu, então.
8: Mandar um beijo pra minha esposa. Acabamos de ter o Heitorzinho, tá com 15 dias.
3: Eba!
8: Fala pra ela que eu amo muito ela.
3: Ei.
8: Beijão, gente.
2: Valeu!
8: Rádio Disney é tudo.
3: É tudo, valeu, meu querido. Parabéns, Heitorzinho!
2: Parabéns, família!
3: Deve estar de touca porque tá frio.
2: Pois é. Deve estar. Tá.
3: Deve estar tá tudo empacotado.
2: E agora a criançada também tá pedindo piadas.
3: Cadê essa criançada pedindo? Não vi nenhuma.
2: Tô ouvindo um monte aqui,
3: nossa,
2: ó.
3: Nossa senhora, limpo, passa ceruminho no ouvido, então.
2: Por que, Serginho, o Ancelotti comprou um toca-disco pequeno?
3: O treinador?
2: É.
3: Eu sei lá o que, que ele comprou, vai ver, sei lá, pra esquecer dos problemas, eu não sei.
2: Não sabe?
3: É, sei sim, sei.
2: Porque
3: sei,
2: ele,
3: tá
2: queria, ele queria um vinil júnior.
3: Nossa, mano, nossa, velho, vinil júnior, velho. Tem nada vinil júnior, desculpa, viu,
2: por
3: desculpa aí.
2: Especial.
3: Nossa, esquentou minha costa agora.

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0: Tudo o que você precisa para começar bem o seu dia está aqui. Os amiguinhos da carona estão aqui te esperando. E a gente também te espera lá no nosso Instagram. Pode me seguir, arroba Serginho Brale, B-R-A-L-L-E. E o seu, Dona Suzy.
2: Arroba eu, Suzana Abreu.
0: Pode seguir lá, pode seguir. A gente fala de um monte de coisa bacana lá também, viu? E manda beijo pra quem agora?
2: Ó, você pode aproveitar e mandar o despertador pra quando você tem uma pessoa que você gosta, que faz aniversário, aquele bom dia. Inclusive, Milena tá fazendo aniversário hoje, pediu pra gente mandar um beijo pra ela, Serginho.
0: Ah, beijo, Mi!
2: E ó, agora o despertador é da tia Sandra pra Elisa também, de aniversário.
3: Oi, Elisa, bom dia. É a tia Sandra, hoje especialmente passando aqui na Rádio Disney para te desejar um feliz aniversário. Bom, parabéns pelos seus 10 anos. Que você continue crescendo essa menina, que além de linda, é muito inteligente e simpática com todo mundo. Beijo grande.
0: Olá, beijo! Parabéns, parabéns. Tem mais gente que eu tô sabendo?
2: Tem mais gente. Tem o Marcelo, papai da Marcela, também de aniversário. Oito aninhos.
4: Bom dia, Rodrigo. Aqui é o Marcelo. E hoje o meu despertador vai pra minha filha, Marcela, que fez 8 aninhos. Meu amor, nesse dia tão especial, eu desejo que Deus abençoe muito a sua vida, cuide de você, realize muito dos seus sonhos, que nunca falte saúde, alegria, amor e motivo pra sorrir, meu amor. Parabéns pelos seus 8 aninhos. E seu aniversário seja cheio de felicidades, brincadeira, presentes e muito carinho, viu? Papai te ama muito. Feliz aniversário, meu amor.
0: Feliz aniversário, tudo de bom, hein?
2: Beijo, Marcela. Beijo, família. Bora pro...

0: quem vai ficar uniformizado para assistir os jogos da nossa seleção, levando aquela camiseta exclusiva, personalizada, mais copo e balde de pipoca, hein?
1: Quem?
0: Kit torcedor.
1: Quem?
0: Eu é que pergunto. Eu é que quero saber isso aí.
1: José Carlos Pereira, final do telefone 1501.
0: Aê, José! Aê. Parabéns, meu querido. Já está uniformizado para assistir os jogos e ainda vai... O baldinho de pipoca.
1: Ou vai ser bom,
0: hein? Copinho.
1: Já fica já pra torcer mesmo, hein?
0: Esse é o kit torcedor.
1: Esse é o kit torcedor.
0: Mas eu vou te falar, daqui a pouco nós vamos contar, porque tem a camisa da seleção mesmo.
1: Também.
0: Aquela que o menino usa no jogo.
1: Opa.
0: Essa você vai levar também. Daqui a pouco a gente explica como é que você leva essa aí, né?
1: Quando daqui a pouquinho.
0: Então tá bom. Mas agora valendo a
1: o
0: partir
1: quê?
0: De agora.
1: O quê?
0: O quê?
1: O quê?
0: Aquele par.
1: Aquele par?
0: Aquele par bonito.
1: O quê?
0: Aquele par pomposo.
1: Diga.
0: Peralta.
1: Fala.
0: Meninão, par de ingressos pro Família no Parque, com infláveis gigantes, tirolesa e muita diversão pra você curtir com toda a família. Válido pros finais de semana de junho.
1: Ó, boa. Então manda aquele áudio 943-9991-30. Não esquece de colocar seu nome completo.
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1: E a Embraer está com as últimas inscrições abertas para o programa de estágio 2026. São 200 vagas para universitários em áreas diversas, com oportunidades em São José dos Campos, Gavião Peixoto, Botucatu, Sorocaba e também São Paulo. O prazo vai até esta sexta-feira, dia 5, e metade das vagas será destinadas a grupos subrepresentados. Quem for aprovado começa em setembro com bolsa, auxílio e benefícios também.
0: Botucatu é um nome engraçado.
1: É,
0: Botucatu.
1: Botucatu.
0: Se liga nessa essa novidade, Toy Story 5 chega misturando música, nostalgia e um tema super atual, né? Taylor Swift entra na trilha com uma música original, Knew It, I Knew You, enquanto João Gomes dá nova vida a Amigo Estou Aqui em ritmo de piseiro. Na história, Bonnie se afasta dos brinquedos por causa de um tablet, né? E o filme usa isso pra falar de tecnologia, memória afetiva e emoção. Toy Story 5 estreia no dia 18 de junho nos cinemas. Inclusive, você sabe, se o filme é bom, a gente manda fechar a sala de cinema pra você assistir com quem você gosta. Então aguenta aí, porque vai ter sessão exclusiva de Toy Story pro time da manhã, hein?
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7: O quê?

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1: E aí? Você viu? Você viu?
0: Você viu, dona Suzy?
2: O quê?
0: Tá frio.
2: Ah, vá.
0: Não. Calor.
2: Tá calor.
0: Onda de calor.
2: Tô de bruxinha, dormi só de regata.
0: Tá um calor do caramba.
2: Isso.
0: 12 graus, agora é bem quente.
2: Obrigada
0: mesmo.
2: por me avisar.
0: Isso. Tá? Mas, ó, deixa eu te falar, garota.
2: Fale.
0: O El Ninho vem aí, você sabe, né? Que vai ser o maior, o El Ninho mais quente aí de toda a história. Mas esse será o junho mais frio em 15 anos.
2: Nossa, é que tá muito over, né?
0: Tá muito
2: calor demais e frio demais quando tá vindo.
0: A gente tá com El Ninha. A El Ninha resfria tudo. Então esse mês de junho pode esperar duas massas de ar polar que vão derrubar a temperatura.
2: Então já vai lavando o casaco que tá lá entulhado no guarda-roupa.
0: Tira também.
2: Pra não espirrar, ficar
0: edredom,
2: com rinite, gripe.
0: O edredom cheirando a gato.
2: Nem
0: pode tirar que vai.
3: Bom dia, Rádio Disney. Tudo bem? Eu sou a Thaís de Oliveira Silva. Eu vim...
0: Da onde?
3: Da Vila Andrade. Peguei a Hebe Camargo, que tava livre. Avenida do Morumbi. Com leve trânsito por causa dos faróis.
0: Pois não.
3: E sentido Cidade Universitária. Porém, o restante do caminho tava todo livre.
0: Boa!
3: Graças a Deus.
0: Gostamos assim.
3: Desejo a vocês um ótimo dia.
0: Obrigado, você também.
3: Uma semana curta. Será curta, graças a Deus, abençoada.
2: Criadinho.
3: E coloca meu nome no sorteio.
0: Pode deixar.
3: Ótimo dia pra vocês. Beijos.
0: Beijo bonita, bom trabalho.
4: Bom dia, Serginho. Bom dia, Su.
2: Bom dia.
4: Daniel aqui.
0: Fala, Daniel.
4: Tô agora aqui na Castelo Branco. Trânsito
0: como
4: tranquilo
0: que tá
4: até. Passando pra desejar a vocês aí um ótimo dia.
0: Pra você também.
4: Falar que eu tô sentindo falta das piadas da Su.
0: Não.
4: Tá contando muito pouco a piada, Su. Rádio Disney é tudo.
2: É tudo, mais?
0: Uma por hora tá ótimo, já tá até demais.
5: Bom dia, Serginho, bom dia, Su.
2: Bom dia.
5: Aqui é o Edson de Guarulhos.
0: Edson.
5: Indo pra Alphaville, a caminho do trabalho. Trânsito travadíssimo aqui na Ayrton Senna.
0: Boa.
5: Mas vamos que vamos.
0: Vambora,
5: a do Disney é tudo.
0: E a nossa malha?
2: E a nossa malha?
0: Ferroviária.
2: Ah, olha, tava indo e vindo, mas a linha 11 Coral, pra variar, o pessoal tá falando que ela tá com demora e lentidão entre as estações Itaquera e Tatuapé sentido Barra Funda.
0: Tá certo,
2: tá
0: então.
2: Tá bom? Já mais informações.
0: E a outra malha?
2: Que outra malha?
0: Tá ali pra botar a blusa
2: ali. A blusa,
0: tá ali.
2: Tô com uma aqui vestida, essa tá aqui.
0: A minha malha tá ali, do lado ali.

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Então se administrava três, quatro ao mesmo tempo.

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1: E atenção que tá chegando informação, junho marcando a despedida do outono e a chegada do inverno, que começa oficialmente no dia 21. O mês deve ter menos frio do que maio, mas duas ondas de ar gelado podem derrubar as temperaturas, principalmente no centro-sul. No final do mês, aí, o frio deve ser mais forte, com chance também de geada no sul e friagem no norte. Já a chuva segue mais escassa em boa parte do país.
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6: Vamos então, né? 7h29 em São Paulo. Muito bom dia pra você que tá com a gente.
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1: E aí? Você viu? Você viu?
2: Você viu? A USP? O
0: que que tem?
2: Eleita como a melhor da América Latina.
0: Olá.
2: Em ranking mundial. Olha só que legal.
0: Oh.
2: Em um ranking com 21.291 instituições no mundo, a USP ficou na posição de número 119. Olha só.
0: A faculdade?
2: A faculdade.
0: Ah,
2: aí
0: olha
2: sim.
0: Lá,
2: olha aí sim.
1: Vai na boa.
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0: Olha, doutor Arnaldo está biruleibe, hein? Assim como a Avenida Heitor Penteado, Avenida Pompeia, bastante carro nesse exato momento, pontos de parada, Rebouças também não tá legal não, Augustinha também não.
2: Também
0: sentido
2: não,
0: sentido Ibirapuera, Augustinha não vai muito bem não. Alameda Santos também tem vermelhinho no meu mapa aqui, hein? E o metro?
2: E o metro? Tá indo e vindo, mas eu tô achando muito trânsito neste
0: Sim.
2: momento. Já estamos batendo 500 quilômetros de lentidão,
0: é
2: hein?
0: Bastante.
4: Bom dia, Rádio Disney. Bom dia, time da manhã, que é o Scarpa ali da Vila Carrão. Olha,
0: Scarpa.
4: Olha.
0: Scarpa!
4: Tô aqui na Radial Leste, na alça de acesso aqui pra 23 de maio.
0: Como é que tá?
4: Essa alça de acesso hoje, meu amigo, minha amiga.

0: Zinou. E olha, o termômetro aqui do carro tá marcando 14 graus. Eita. Será que o frio deixa o motor dos amiguinhos mais devagar, aí eles não andam? Vamos acelerar, amigo, porque hoje é terça-feira, daqui a pouco tem feriado. Bora, Rádio Disney
1: é tudo! Valeu, Scarpa! Na moca, ele só é pode com sotaque.
2: Bom dia, Rádio Disney. Bom dia. Tô saindo daqui de Embu das Artes, sentido imigrantes, porém, o Rodonel, sentido Embu das Artes, tá todo travado. Então, pessoal, se puderem, procure outras rotas.
1: Tá bom.
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1: Eu fico esperando que coisa boa não vem. Coisa boa, já até olho pro outro lado, porque eu sei que ela vai querer. Quando ela pega o celular é pra botar no Instagram dela,
3: pra
1: né?
3: filmar
1: Eu, Suzana Abreu, seu Instagram.
3: Suzana Abreu.
1: Olha lá.
3: O pessoal
1: tá
3: quer ver a sua reação.
1: Ah, tá.
3: Então,
1: o meu Instagram é Serginho Bralho. Pode me seguir aí também.
3: O que uma vaquinha disse quando viu outra vaquinha?
1: Bom dia.
3: Não.
1: Ah, não, não é pra...
3: Não?
1: Fala. Não sei.
3: Não sabe?
1: Não.
3: Mu...
1: Não, mano. Não, eu me recuso, velho. Isso não é piada, velho. Isso aí não é piada, não, velho.
3: É a única coisa
1: que ela consegue
3: falar.
1: Não, mas a vaca não fala mu.

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0: É você começando o dia aqui na Rádio Disney. Neste friozinho, vamos todos dar as mãos e bora se abraçar que tá frio, hein?
2: Isso, faz bem porque aí fica quentinho.
0: Não, não.
2: Não, não?
0: Dá calor.
2: Ah, engraçadinho. Quem vai dar um beijo e um abraço agora é o Nalbert, marido aqui da Evelyn. Tem mensagem de amor, hein?
0: Bom dia.
3: Bom dia, Rádio Disney. Aqui quem fala é o Nalbert, motorista de aplicativo. Passamos pra desejar um ótimo dia, uma ótima semana pra todos. E mandar uma mensagem de carinho, de amor e carinho pra minha esposa. Quer dizer que eu amo ela, que ela é uma pessoa maravilhosa, melhor pessoa que eu conheci. E ela mudou minha vida, né? Me deu um filho que eu amo tanto. É isso, só agradecer, né, por ter ela na minha vida. Ótimo dia a todos. Evelyn.
0: Aê, Evelyn! Parabéns, felicidades, tudo de bom, hein, casal? Tava fazendo barulho, acho que o carro não tava ligando ali no frio, não.
2: Não tava?
0: Tá pelo barulho, não tá ligando, não.

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0: acabei de falar.
1: Quem ganhou presente?
0: Isso!
1: Ah, e sim, aí fica fácil.
0: Se essa garota...
1: Thaís Prado, final do telefone 7764.
0: Thaís! Parabéns, Thaís! Felicidades, tudo de bom.
1: Porque ela tá aí. E aí ela tá aí.
0: É, Thaís indo pro trabalho, então Thaís indo levando presente também, viu, Thaís? Que bom,
1: é
0: viu?
1: Isso, time da
0: aí
1: manhã.
0: Eu vou falar
1: assim
0: pra você, Suzana. Agora, par de ingressos pro Cine System.
1: Boa! Pra cineminha na faixa?
0: Pra assistir o filme que quiser?
1: Pode ser.
0: Ah, tá certo, então. Tá bom, Cine System pra você, par de ingressos, 943-99-9130. Escolhe o filme que quiser, então.
1: Boa, pode escolher,
0: bom.
1: O horário também.
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1: E quem enviou o imposto de renda 2026 com pressa ainda pode corrigir os dados. A retificação pode ser feita a qualquer momento, mas depois do prazo não dá mais para trocar o modelo da declaração. Quem ainda não entregou também deve enviar, mesmo fora do prazo, e fica sujeito à multa. O caminho mais prático é acompanhar tudo pelo ECAC, e onde você vai poder ver pendências e resolver também eventuais ajustes.
0: Pro imposto de renda isso aí, né?
1: Não.
0: Pro resultado do Enem.
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4: Terça-feira com gostinho de véspera, time da manhã. Bora lá, bom dia.
5: Tá quase lá, mas por enquanto, vai na boa. Manda mensagem, participa, vem com a gente, time da manhã.

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1: E aí, você viu? Você viu?
0: Você viu?
2: Não.
3: Tá frio.
2: Ah, não, não, não.
3: Não?
2: Tá quente.
3: Não, que isso, Suzana. Não.
2: Vou vir aqui, ó, de chinelo, vou vir aqui bem de boa, porque tá calor,
3: de
2: viu?
3: De canga.
2: De canga, isso.
3: São Paulo, Dona Suzy.
2: O quê?
3: Dona Sula. Sula.
2: Sula.
3: Ô, Sula.
2: Sula.
3: São Paulo tem 8 dos 10 melhores hospitais públicos do Brasil.
2: Olá,
3: o estado
2: sim.
3: De São Paulo. O maior destaque da lista foi o Hospital Estadual de Sumaré, no interior paulista. Também aparece entre os 10 melhores o Hospital da Mulher, o Hospital de Transplantes do Estado de São Paulo, o ICESP e o Hospital Geral de Itapecerica da Serra.
2: Olá, aí sim, que bom.
3: O primeiro lugar, e o de Sumaré ainda é primeiro lugar, hein?
2: Olha só, a gente falou da universidade agora há pouco, aí que bom.
3: Coisa,
2: precisa ter mais também. Mais, melhor.
1: Vai na boa.
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3: Ô, time da manhã, conta pra gente desse trânsito aí, vai.
5: Bom dia, Rádio Disney. Bom dia, Serginho, Suzana, Márcio e Liara.
3: Márcio.
5: Olha, caminho aqui da roça aqui.
3: Como é que tá?
5: Liara até Vila Nova Conceição em 39 minutos.
3: Sim.
5: Marginal tá...
2: Eita.
3: Pesada.
5: Aquele jeito.
3: Sim.
5: Parada e andando.
3: Parado e andando. Para um pouquinho, anda um pouquinho.
5: É isso aí, Rádio Disney.
2: Descansa um pouquinho.
5: Tudo. O time da manhã é 10 mil. Valeu.
3: Anda um pouquinho, para um pouquinho. 230 quilômetros.
6: Bom dia, Rádio Disney. Tô aqui na Ayrton Senna, sentido Itaim. Tá tudo bloqueado, teve um acidente.
3: Eita.
6: Mas é isso aí, bora trabalhar.
3: Vamos.
6: Bom dia, Rádio Disney.
3: Vamos, que a semana é mais curta, esta danada.
7: Bom dia, Serginho. Bom dia, Suzana.
3: Bom dia.
7: Bom dia, ouvintes da Rádio Disney. Aqui é a Sandra de Barueri, passando pra contar uma novidade. Adivinha?
3: Fala, Sandroca.
7: Trânsito na Castelo Branco, depois do pedágio.
3: Ei, Sandroca.
7: Tá congestionado aqui dos dois lados, sentido São Paulo, né? Só ouvindo a Rádio Disney, porque senão a gente fica maluco aqui todos os dias, né? Beijão, gente. Bom dia.
3: Beijo, Sandra. Tudo de bom, bonita?
2: Olha, vou falar, hein?
3: Fala.
2: 550 quilômetros de lentidão, sendo 200 na região sul. O que aconteceu
3: Olha,
2: na região sul,
3: falou, hein?

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0: garota!
1: Oi, garoto!
0: Vamos viajar com tudo pago, vai, garota?
1: Ah, vamos?
0: Tudo pago, café da manhã.
1: Ai, sim.
0: A gente acorda.
1: Gosto de
0: a gente
1: comer.
0: Acorda, abre a janela, tá o quê? O mar do Caribe na fuça.
1: Nem me fala, ó.
0: Aquele sol bonito,
1: maravilha.
0: Nessa friaca, não.
1: Com passagens aéreas, 4 dias incríveis.
0: Óbvio que é passagem aérea, vai o quê? Vai de bicicleta daqui pra lá?
1: Não, vai nadando.
0: É, vai nadando.
1: Aproveita
0: até
1: pra
0: lá.
1: Chegar, isso. Já chega no mar,
0: é pouco,
1: entendeu?
0: É calmo daqui pra lá o mar.
1: Tranquilo.
0: É, ó, passagem aérea e mais o quê?
1: E mais o quê?
0: Café da manhã.
1: Com café da manhã. É.
0: Não, vai ficar lá numa barraca.
1: É,
0: lá.
1: Não vai não. Comer nada,
0: é,
1: não.
0: É, vai, de graça. Então, ó, promoradio.com.br/curacau, né?
1: Curacau,
0: de Curaçao.
1: Isso. Aí você vai se cadastrar e vai responder a pergunta. Qual a rádio que sorteia viagens pra lugares mágicos, hein?
0: É Rádio Disney.
1: Não. Responde outra pra
0: é
1: você
0: rádio
1: ver.
0: Rodoviária. Isso, é a Rádio Rodoviária.
1: Exato.
0: Que isso.
1: Vai, manda agora, porque é só até dia 10 de junho, hein? O resultado sai no dia 11, às 10 da manhã.
0: Obrigado, garota.
1: De nada, volto.
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0: Arina Sabalenka está nas quartas de final de Roland Garros. Na tarde dessa segunda-feira, a tenista da Bielorrússia venceu Naomi Osaka por 2-0 com parciais de 7-5 e 6-3. Com o resultado, Sabalenka alcançou a 14ª participação seguida nas quartas de final em circuitos femininos, se aproximando da marca de Serena Williams, com 16 participações. Em busca do seu primeiro título no Grand Slam francês, atual número 1 do mundo enfrenta a Diana Schneider, número 23 do ranking, nas quartas de final. E na noite dessa segunda-feira, a seleção brazuca deixou o Rio de Janeiro rumo aos States, em busca do 6º título em Copas do Mundo. A delegação decolou por volta de 10 horas da noite e pousou em Nova Jersey na manhã dessa terça-feira. Hoje à tarde, a equipe comandada por Carleto faz seu primeiro treino em solo dos Estados Unidos, já com as presenças de Gabriel Magalhães, Gabriel Martinelli e Marquinhos, que disputaram a final da Champions League no último sábado. O Brasil enfrenta o Egito no próximo sabadão, no seu último desafio antes do início da Copa do Mundo. A partida acontece às 7 da noite, horário de Brazuca, será em Cleveland. 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
5: Rádio Disney 8:25, bom dia.
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2: E aí, time da manhã, quantas blusas nesse friozinho, hein? Bom dia pra você.
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0: 8h39. E aí? Você viu? Você viu?
1: Você não viu, não?
0: Vi, sim.
1: Viu?
0: Tô fingindo que não vi.
1: Ah, tá. Então fala o que você viu. Que eu ia falar do você viu.
0: Que tá frio.
1: Não. Ah, tá.
0: Vai, garota.
1: Ó, atenção que a CET vai suspender o rodízio quinta e sexta, hein?
0: Então... Nós vamos jantar o quê, então?
1: Ah, então.
0: Não
1: é,
0: tem rodízio?
1: Não vai... Ah, você vai me pagar um japa, então.
0: Vai, não tem rodízio quando?
1: Quando? Quando que é feriado, criatura?
0: Não, a semana inteira parece que não vai ter rodízio.
1: Ah, é? Não, só quinta e sexta.
0: Só quinta e sexta?
1: É o que
0: porque
1: temos
0: eu ouvi
1: aqui,
0: dizer,
1: então eles mudaram.
0: Vamos confirmar.
1: Então vamos confirmar.
0: Rodízio semana que vem.
1: Tec, olha lá.
0: Rodízio semana que vem, na prova haverá alterações.
1: Semana que vem, no caso, essa.
0: Não, semana... Isso!
1: Isso.
0: É. CET suspende rodízio de carros na semana que vem. Aqui, ó, 4 dias atrás.
1: Se foi 4 dias atrás, era essa semana
0: isso
1: que vem.
0: Tá cancelado,
1: tá
0: realmente.
1: Confuso.
0: Na quinta e na sexta, você está correta, viu?
1: Ah, muito obrigada, viu? Obrigada.
0: Hoje está valendo normalmente.
1: Hoje sim. O que eu disse? Quinta e sexta que vai ser suspenso?
0: Você tá confusa, garota.
1: Você que
2: bom
1: tá
2: dia,
1: confusa.
2: Rádio Disney, Rodanel e Mauá, já travado, sentido imigrantes e Anchieta. Um caos logo cedo, gente.
0: Ô, Rodoanel, daquele jeito, quem mais?
3: Bom dia, Rádio Diesel, Sérgio, Suzanex, é eu, José Luiz da Brasilândia.
0: Fala, Brasilândia!
3: Eu estou aqui agora na Marginal Tietê, esse tipo de Pinheiro tá travado.
0: Travado, é?
3: Gostosinho, express.
0: Está daquele jeito,
3: hein? E eu tô com jaquetão de couro.
0: Olá.
3: E um cachecolzinho, né?
0: Olá.
3: Não dá. Rádio Diesel, é tudo! José Luiz da Brasilândia.
0: No inverno as pessoas ficam mais chiques, né? Se vestem melhor, né?
1: Fica...
0: Alguns, né?
1: Alguns, porque em casa eu fico de chinelo,
0: então,
1: meia.
0: Mas tem esses que saem na rua assim, parecendo uns trapos. Aqueles trapos pendurados. Ou no inverno é 12 skins, ou muito arrumado, ou um trapo.
1: É, vai pegando tudo que vem pela frente, um cobertor, depois.
0: O soborô da comida, os caras colocam na roupa. E fica só aqueles trapos, tudo um de cada lado.
1: E agora?
0: Agora eu vou tocar Lauana Prado se demorar.
1: Não, agora você vai ouvir uma charada. Inclusive, essa daqui você deve saber, Serginho.
0: É, porque...
1: Como se fala adivinhador em japonês?
0: Ah, só porque eu sou japa, eu tenho que saber o alfabeto.

0: dialeto inteiro do Japão.
1: Sim, não
0: sei,
1: gente?
0: Sim, eu vou falar.
1: Não sabe como
0: tá
1: que fala?
0: Tá caro na cara.
1: Não. Como sabe?
0: Nossa, foi um sotaque bem japonês o seu, viu? Como sabe?
1: Sabe?
0: Nossa,
1: como
0: mas pareceu um sotaque português, velho. Que sotaque.
1: Então faz
0: nossa,
1: aí.
0: Que não, não sou obrigado. Não sou obrigado a fazer sotaque. O meu sotaque é único aqui.

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0: pagando nada.
1: Vai ser quem? Mandou mensagem, se inscreveu? Pietro Benjamin Palmeira da Silva, final do telefone 8800.
0: Nome curto, graças
1: a Deus. Nome curto.
0: Parabéns, meu querido. Tá levando. O que que tá levando?
1: Par de ingressos pro Cine System.
0: Aí escolhe o filme que quiser.
1: Exatamente.
0: Ah, muito bem. Então, bom isso, hein?
1: É bom. Escolhe o dia, o horário, o filme.
0: Desde que tenha a sessão, né?
1: Não.
0: Vai chegar lá e fala, liga agora o negócio que eu quero assistir.
1: Coloca lá Titanic. Isso vai estar passando, isso, tá bom?
0: Desde que tenha no cinema o filme que tá passando.
1: Não.
0: Que isso, galera? Tá muito áspera.
1: Tá
0: me agressivando muito. Você tá muito agressiva comigo. Tá me
1: descontando.
0: Tá agressivando.
1: Só descontando.
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0: E amanhã a gente volta com mais diquetinhas.
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0: Vamos lá, time da manhã, 8h58, terça-feira, 2 de junho de 2026, temperatura até 21 graus hoje, solzinho sem esquentar muito, hein? Bom dia! É tudo!
17: Comenta aí!
0: Ô, oh, garota!
1: Oi, garoto!
0: Estamos próximos.
1: Sim, eu tô do seu lado, por isso que eu tô próxima.
0: Nossa senhora, olha só.
1: Estamos próximos.
0: Ari Toledo tá impossível hoje.
1: Mas estamos próximos.
0: Tá impossível, Ari Toledo.
1: Tá, siga.
0: Ô, garota, hoje é dia de sair mais cedo do trabalho. Bora.
1: É mesmo?
0: Vambora, então, Rodrigo não chegou, nós vamos tocar a música.
1: Paciência com o Rodrigo.
0: Ai, valeu, chegou, falou! Não, mas hoje, então, opa, não sei porquê do... Quase derrubou o fone. É... Hoje, eu não sei por que eles inventam esses dias, mas tá escrito aqui que hoje é dia mundial de sair mais cedo do trabalho.
1: Ah,
0: é. Então, não sei, então, a você, time da manhã que tá ouvindo a gente, qual desculpinha? Não é desculpa.
1: É desculpa.
0: É, não, é verdade.
1: É verdade?
0: É a história que a pessoa tem que contar pra sair mais cedo do trabalho. O que que vai falar pra esse chefe? Né? Porque já que é hoje, então ele tem que sair mais cedo. Mas ele tem que falar alguma coisa. Conta pra gente o que você falaria pro seu chefe pra você sair mais cedo.
1: Meu peixe tá sujo, preciso dar banho nele.
0: Isso.
1: Isso.
0: Aí, coisas
1: é
0: desse nível
1: isso,
0: aí.
1: Isso, a gente tá gosta bom? De quinta série.
0: Isso. Aí você manda, isso aí vai estar concorrendo ao presente que Suzana vai falar agora o que que é.
1: Ah, é?
0: É.
1: Eu vou falar?
0: Não.
1: Não?
0: Deixa aqui, a Vanessa à noite fala.
1: Quatro ingressos, não vai dar porque ela tá de férias.
0: Putz.
1: Quatro ingressos pro Viva, a Vida é uma Festa em Concert, vai ser no dia 6 de junho, às 11 da manhã, no BTG Pactual Hall. Então, aqui em São Paulo, você vai curtir esse espetáculo imersivo. Então, bora mandar áudio.
0: É aquele...
1: É aquele da Disney, Pixar.
0: Isso, é aquele que parece que você tá assistindo o filme com a orquestra cantando.
1: Manda áudio, participa.
0: É bom.
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1: Comenta aí. Rádio
0: Disney. Hoje, dia mundial de sair mais cedo do trabalho. Duas horinhas, tá bom? Mais cedo?
2: Tipo da manhã. Meia horinha já ajuda, hein?
0: Às vezes até dezinho já.
2: Ah, já dá um
0: dezinho,
2: alívio.
0: O problema, você tá saindo, você tá indo e bota no elevador, então vem aqui, faz mais um negócio, faz outro negócio. Aí você fala, tá, não. Mas eu
2: olha, o Diogo mandou uma aqui. Meu cachorro mandou mensagem e disse que está com febre, vai ter que sair mais cedo.
0: Não pode deixar o doguinho, coitado,
2: né? Coitadinho do doguinho.
3: Não, bom dia, Rádio Disney. Bom dia, Sussu. Bom dia, Serginho. Bom, o que minha filha já ficou doente, pra eu sair mais cedo do serviço, eu teria que alugar um hospital só pra ela, hein? E hoje aí os coices tá rolando solto, hein? Rádio Disney, é tudo.
0: É tudo. A Suzana tá muito agressiva hoje.
2: Tá muito agressiva.
0: Tá me agressivando demais.
2: Tô aprendendo com você.
0: Ah, garota,
4: fala, Rádio Disney, time da manhã.
0: Bom dia
4: mundial de sair mais cedo do trabalho.
0: É, hoje.
4: Bom,
0: hoje.
4: Vou aproveitar então.
0: Opa, aproveita.
4: Aproveitar que hoje é o dia do aniversário do meu pai.
0: Fala lá.
4: Então, a desculpa é uma desculpa verdadeira ainda, viu? É o que a gente tem pra hoje.
0: Ah, é boa.
4: Uma desculpa, mas uma desculpinha verdadeira pra poder sair mais cedo.
0: Tá certo, então.
4: Rádio Disney é tudo. Um beijo, Thalita aqui da Zona Sul.
0: Aí fica no ar se é verdade ou não, né?
2: Então, ela disse que é verdade.
0: Porque vai que o chefe tá ouvindo.
2: E aí ela deu uma mudada aí, ó.
5: Bom dia, Rádio Disney.
0: Bom dia.
5: Ó, aqui é o Elito de Mogi das Cruzes.
0: Pois
5: não. Eu preciso sair mais cedo do trabalho hoje.
2: Por quê?
5: Porque tenho que levar minha bisavó no dentista. Vai fazer manutenção no aparelho. Entendeu?
0: Cuidar dos dentes.
5: Aí, consegue liberar eu aí?
0: Tá. Não, tá liberado.
5: Vamos que vamos. Rádio Disney é tudo.
0: Acho que é meio período.
2: Acho que é. Ó, o Clóvis mandou uma aqui também.
0: Qual?
2: Ele precisa sair mais cedo porque vai levar a vovó no jiu-jitsu. Ó, também.
0: Pega a faixa hoje.

0: diz, né? Tudo Israel Rodolfo, junto com Mari Fernandes. Seu Brilho Sumiu, 9h23. 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
4: A Rádio Disney não para e a gente também não. Pra continuar a sua programação, Together no ar. Com Marco Luque e seus personagens, né? Marco Luque sou eu, no caso. Os personagens também, mas não conto pra ninguém. Vamos de pergunta?
5: Olha a mensagem,
6: hein? Oi, Rádio Disney. Aqui é Ademir da ABC Paulista. E Marco Luque, me ajuda aí. Trabalho todo dia em São Paulo. Pego o ônibus lotado, o metrô lotado. E tô cansado de ficar amassado que nem uma sardinha enlatada. Tô pensando em comprar um carro. Minha dúvida é, compro um carro a gasolina ou um carro elétrico? Me ajuda aí.
4: Rola a roleta, papá.
7: Jackson 5.
4: Salve, Ademir! Você vai sair de um enlatado, Joe, e entrar em outro, irmão. Compra uma moto, Joe. Tiozão, uma vez minha magrela foi pro mecânico, tá, né? Daí eu fiz uma entrega de metrô. Só que o bagulho tava tão craudiado, mano, que um tiozão entrou numa comigo, mano. E quando nós entrou tudo espremido, assim, ó, bochecha com bochecha, nós começamos a bater boca, tá ligado? Bater boca mesmo, mano. Nossas bocas batiam uma boca uma na outra mesmo, mano, de tão cheio que tava o vagão, Joe. Nós se chamava pra sair na mão, mas os braços tava colado no corpo, mano, e nem erguei, eles dava pra erguer pra tretar, tá ligado? Nenhum langulang não saía, Joe. Desistimos, mano. Fomos na ombrada até a estação da luz, Joe. E nem lá eu vi uma luz no fim do túnel, tá ligado, mano? Porque entrou o dobro de gente, mano. Só sei que eu acabei descendo na estação que eu nem queria, só pra conseguir respirar e relembrar pra onde que eu tinha que ir, mano. E outra, mano, não quer pegar condição, mas quer trabalhar? Faz artesanato de casa, Joe. Você não vai nem encontrar ninguém, mano. É nóis, Joe. Bom, hein, Suna, Denir? Pega a moto, carro elétrico, deixa pros Faria Liners, mano. Moto é da hora, Joe. Continua together com nós aqui na Rádio Dimens, que já tem mais, mano. É nóis. Rádio Dimens, Rádio Dimens. Essa mesmo, Joe. É nóis.
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15: Em 1990, o Brasil fez um jogaço contra a Argentina. A gente pressionou, criou chances, teve bola na trave, três, uma com o Dunga, outra com o Alemão e outra com o Careca. E parecia que o gol ia sair a qualquer momento. E ainda teve uma bola com o Miller no finalzinho do jogo para empatar o jogo. Mas tem dessas histórias cruéis. Em um único lance, Maradona saiu driblando todo mundo e achou aquele passe genial pro Caniggia. E a Argentina marcou. Foi uma derrota dura, porque o Brasil jogou muito, mas caiu por um detalhe.
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0: Você com a gente em plena terça-feira. Muito bom dia, time da manhã e essa friaca, hein?
1: Ó, eu sei que você tá aqui junto com a gente, então participa do nosso Comenta Aí.
0: É tudo!

0: 9h41.
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0: Hoje dia mundial de sair mais cedo. Vê o que você vai falar pro seu chefe aí pra ele dar a liberada aí. Pessoal já tá contando aqui. Bom
2: já
0: dia.
2: Já tá, cadê?
3: Ô, chefe, eu tava olhando ali, tá meio escuro lá fora, hein?
0: É, tá.
3: Tô achando que vai chover e eu não trouxe guarda-chuva hoje. Acho que eu vou ter que sair mais cedo. Galera, Rodrigo aqui de São Caetano. Me coloque qualquer promoção. Se eu ganhar, eu vou estar feliz.
0: Valeu, meu querido, concorrendo aqui, irmão.
2: Não pode pegar chuva, né? Não,
0: é resfria aqui, depois fica atim.
2: Atim, gripe.
4: Bom dia, Rádio Disney. Hoje eu tô aqui no escritório.
0: Sei.
4: Já avisei meu chefe aqui que eu preciso sair mais cedo, porque a minha mãe tem que ir pro CrossFit. Ela não falta no CrossFit.
0: Colágeno.
4: Minha mãe tem que ir lá, ó.
0: Isso.
4: Firme e forte, 70 anos.
0: Com colágeno.
2: Isso. Faz bem, tem que ir mesmo.
0: Valeu, meu querido. Tamo junto. Pode sair mais cedo, a gente libera.
5: Bom dia, Rádio Disney.
0: Bom dia.
5: Bom dia, bom dia. Sérgio.
0: Opa!
5: Então, se eu fosse, tivesse um patrão, né? Eu ia falar pra ele assim. Hoje eu preciso sair mais cedo, viu?
0: Por quê?
5: Ele ia perguntar o porquê. Então eu falei, eu vou falar assim, por que não? Quando você sai mais cedo, eu pergunto por que você tá saindo mais cedo? Não, né? Então, por favor, viu? Eu tô saindo mais cedo hoje e não me enche o saco. Porque se me encher o saco,
0: muito bem.
5: Eu só volto semana que vem.
0: Tá certo.
5: Tá bom?
0: Tchau. É um belo. Depois disso, é só esperar o funcionário do mês.
2: Ah, com
0: vai
2: certeza,
0: ganhar a plaquinha do funcionário, mas é uma boa. Eu não pergunto se você sai mais cedo, que vem perguntar pra mim.
2: Já vai mandando a foto pra poder fazer ali o retrato.
0: Eu gostei, viu? Uma bela desculpa, viu?
2: Também tô indo.
0: Merecido.
2: Tá?
0: Não, você fica aí, garota. Garota.

0: Rodrigo Campos.
1: E Rodrigo?
2: Alô, bom dia.
3: Alô, bom dia. Deixa eu mudar morning. A câmera. Como é que Rodrigo Campos?
1: Olha lá. Lá ele.
2: Pô, é semana mais curta, né?
3: É, semana é bom. Mesmo pra
1: não,
3: gente, não.
1: Não. Prazer.
3: Ela tá agressiva hoje.
2: Tá meio hoje ela aconteceu, meu
3: tá
2: amor.
3: Agressivando eu, todo
2: fala
3: mundo.
2: Fala comigo, meu amor, o que aconteceu?
1: Tô andando muito com o Sarginho,
3: tá agressivando.
1: Entendeu?
2: Tá com fome?
1: Não.
2: Não tomasse café da manhã?
1: Já tomei.
3: Tá agressivando.
1: Tô nada.
3: Ô, garota.
1: Oi, garoto.
3: Quem que tá levando o presentão?
1: Ô, meu querido.
3: Olha lá, agora. Você fala, agora fica mais
1: Caio
3: de boa.
1: Luiz Rossini, final do Caio. Telefone 6533.
3: Caio Luiz. E sobe quem? É Caio Luiz.
1: É a cara Caio. Do Rodrigo.
3: Caio Luiz e sobe quem?
2: Nossa, velho do céu.
3: Não?
1: Eu não vou falar nada.
2: Tá, eu queria ir embora.
1: Não, eu vou só falar aqui uma coisa rapidinho.
3: Fala.
1: Marilene Ramos tá ouvindo a gente pela primeira vez, tá adorando aqui a
3: Rede TV. Bem-vinda. Beijo.
2: Se prepara, beijo. Viu, meu filho? Você vai ver esses dois doidos aqui logo cedo.
3: Não, é que a gente dá muitas dicas, que nem você que traz sempre o seu lanchinho aí. Você não pode botar um kibe na geladeira, né?
2: Um kibe na geladeira?
3: Não pode, pô.
2: Por quê?
3: Porque esfirra.
2: Nossa, cara.
1: Hoje é dia de sair mais cedo do trabalho, aproveita.
2: Nossa, esfirra, velho.
3: Esfirra. Botar o kibe na geladeira, esfirra.
1: Então, tchau, já deu, tá?
2: Véio.
1: Não.
2: Você não quer vazar, não?
3: Eu vou, já. Eu só preciso saber quem que você vai contar com a Keila.
2: Ai, caramba, vou falar uma coisa pra você, viu? Você lembra da morena do Tia Sheila Carvalho?
3: Como esquecer?
2: Cara, ela montou uma cama pra caber três labradores embaixo.
3: Olha que da hora.
2: Nós vamos contar esse esquema da cama diferenciada. Ela e o marido dela.
1: Ah,
2: dormem em cima e os labrador é grande, viu?
1: Verdade.
2: Tem três. Ela fez espaço pra três labradores.
3: Não é chihuahua, não.
1: Não
3: é Cheetos.
2: Não, é labrador.
3: É Cheetos que é pequeno.
2: Ana Castelas foi fazer endoscopia e, cara, endoscopia você não toma anestesia, você toma o soro da verdade, né?
3: É, exato.
2: Quando você volta da anestesia.
1: Gente, eu fiz esses dias, fiquei tão bem.
2: É que você tem o coração peludo,
1: né? Que isso, olha lá. Olha, vou embora, tá?
3: Então é nóis, valeu, meu querido.
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2: Rádio Disney, faltam 5 minutos para as 10.
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2: Bora, turma! Bom dia! Bom dia! É no clima e no ritmo, hein? Bom dia pra gente! Terça-feira! Semana mais curta, quinta-feira, feriado. Você vai emendar o feriado, vai ficar de boa, vai pra praia, vai viajar, vai pra Campos do Jordão nesse frio. Bora, turminha, agora é Rodrigo Campos e Keila Gimenez dentro do seu radinho, contando os babados dos famosos. É tudo!
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2: Estamos chegando! Comigo, simbora! Agora ela chegou. Ela chega dançando e cantando. Oi, Keila Gimenez. Bom dia, Keilinha.
14: Bom dia, Rodrigo. Eu tô com frio.
2: Só por Deus. Será que a Frozen tá dando um rolê aqui em São Paulo? Que frio é esse, Keilinha?
14: Não, sabe o que eu fico pensando? Eu tô com dó do Bruno e Marrone, que eles ficam dormindo na praça, que esse frio é um frio danado.
2: Dormir na praça nesse frio danado não dá não, Keilinha Gimenez. Pelo amor de Deus.
14: Rodrigo, hoje vai ter game show com você.
2: Ô, louco!
14: Hoje eu quero saber os seus conhecimentos sobre o mundo dos famosos. Quem tem mais seguidores? Quem é o famoso mais seguido do Brasil? Não percam, porque vocês vão descobrir várias coisas que vocês nem imaginam.
2: E eu provavelmente pagar um mico atrás do outro.
14: já se prepara, viu?
2: Pode
14: quem
2: deixar.
14: Tem mais seguidor, a Larissa Manoela ou o Gustavo Lima?
2: Vixe, respondo agora, Keila Gimenez?
14: Não, depois.
2: Ah, depois, tá bom. Eu vou deixar pra depois. Tá bom, deixa eu dar uma pesquisada aqui. Não, tô brincando, vou pesquisar não.
14: Não vai pesquisar nada, não. Eu quero falar também, gente, sobre uma famosa que resolveu fazer uma cama de casal muito diferente, com adaptações polêmicas pra abrigar os pets dela durante a noite.
2: Eita! Ah, mas o Keila Gimenez,
14: o que falar?
2: Tem muita gente que gosta de dormir com o cachorrinho de boa.
14: Então, mas o lugar onde os cachorros dormem é diferenciado.
2: Ah, então eu já quero saber que história é essa. Eu preciso saber que história é essa, Keilinha.
14: Gente, a Ana Castela. Ana Castela vai passar por uma cirurgia. Eu vou contar qual é a cirurgia. Mas o mais legal é que ela divertiu os seguidores ao realizar um exame. Acordou meio grogue, cantando uma música que ninguém tava esperando. Vou falar desse rolê da Ana Castela no hospital, viu?
2: Queremos saber. E quando volta da anestesia de endoscopia, ave Maria.
14: Que é máquina da verdade, né? Que você fala qualquer coisa. É um perigo, viu?
2: É um perigo se filmar nessa hora.
14: E vou falar da polêmica do dia, né, gente? A seleção arrancou aplausos lá no Maracanã, mas a Virgínia acabou sendo vaiada, xingada, mas recebeu uma defesa do ex, viu? Vou contar tudo que rolou.
0: Eu quero... É, feiura, né? Não precisava ter feito isso com a menina
14: não,
0: também, né?
14: Totalmente desnecessário.
0: Pois é, né? Mancada.
14: Totalmente desnecessário. Não tem nada a ver uma coisa com a outra, né?
0: Pois é, verdade.
14: Não tem explicação uma coisa dessa. Também vou falar, gente, que o Roberto Carlos levou um susto ao encontrar um super famoso no, na plateia do show dele. Vou contar quem é e como foi esse encontro.
0: Turma, a gente tá só com...

0: 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Taylor Swift, The Fate of Ophelia. Deixa eu falar uma coisa pra você. 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
0: Bora lá, Keila Gimenez, começar os trabalhos. É agora a hora do nosso desafio?
2: É, nosso desafio. Gente, saiu a lista dos artistas brasileiros mais seguidos no Instagram. E eu, como tô com tempo livre, vou testar os conhecimentos do Rodrigo Campos.
0: Vamos lá, só um minutinho. Deixa eu me concentrar. Simbora, Keila Gimenez.
2: Vamos lá, Rodrigo. Quem tem mais seguidores no Instagram?
0: Quem?
2: Larissa Manoela ou Gustavo Lima?
0: Deixa eu pensar aqui, só um minutinho. Pensando aqui. É... Gustavo Lima?
2: Não.
0: Como assim, né? Errei?
3: Errou!
0: Quem que é então, Keila Gimenez?
2: Larissa Manoela tem mais seguidores que o Gustavo Lima. Tem 52 milhões de seguidores. E o Gustavo Lima tem 44 milhões.
0: Você vê que eu tô sabendo legal. Grande. Tô sabendo legal, né, Keila Gimenez?
2: Agora essa você vai acertar, vai. É fácil.
0: Vamos lá, então.
2: Anitta ou Virgínia? Quem tem mais seguidores?
0: Essa é moleza, Keila Gimenez. A Virgínia, óbvio.
2: Não.
0: Não é possível.
3: Errou!
0: De novo?
2: Não. A Anitta é atualmente a artista brasileira mais seguida no país. Ela tem 61 milhões de seguidores. A Virgínia vem em segundo lugar com 56 milhões. Ah, é grande a diferença.
0: Não, cara, que decepção. A minha pessoa errando tudo, Keila Gimenez.
2: Vai a última, Rodrigo.
0: Então bora lá.
2: Bruna Marquezine ou Marina Rui Barbosa? Quem tem mais seguidores?
0: É... Marina Rui Barbosa, meu Brasil. Hã?
2: Não, né?
0: Não é possível.
3: Errou!
0: De novo, rapaz, desisto, Keila Gimenez.
2: Rodrigo, pelo amor de Deus. Não, quem tem mais seguidor é a Bruna Marquezine. Ela tem 43 milhões de seguidores no Instagram e a Marina, 40. Tá pertinho.
0: É, é uma engajada que chega lá, né?
2: Mas tem umas surpresas, né?
0: É verdade, eu jurava que era Marina Rui Barbosa.
2: Não, e todo mundo acha que o Gustavo Lima bomba mais que a Larissa Manoela, não. No Instagram,
0: gente.
2: Não.
0: Vou falar, seria bom pegar umas dicas, né, com essa galera aí pra gente tomar uma bombada no nosso Instagram, né, Keila Gimenez?
2: Pois é. Falando em dica, você que tem cachorro, gato, não sai daí que eu vou contar o que uma famosa fez com a cama dela pros cachorros poderem dormir em paz.
0: Epa! Eu quero saber!

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0: É, Keila Gimenez, depois desse quiz passado aqui, que eu errei absolutamente tudo, eu não vou nem... Eu vou te falar uma coisa, hein, Keila Gimenez. Eu tô precisando dar uma melhorada aqui. Eu vou pesquisar mais sobre os famosos. Não é possível, eu acho que eu pesquiso pouco. Me fala sobre essa cama diferente aí, Keilinha.
2: É, pois é, você que tem pet. Você sabe que tem algumas pessoas que gostam de colocar o pet pra dormir junto com a pessoa na cama, né? Mas tem uma famosa que ela gosta tanto dos pets dela que ela mostrou a cama com adaptações polêmicas que ela fez. É a Sheila Carvalho. Ex-morena do Tchan, dançarina, casada com o Tony Salles. Ela mora numa mansão lá na Bahia. E ela mostrou a cama dela. Até então, é uma cama normal, Rodrigo. Só que embaixo da cama, embaixo do colchão, ela fez três entradas, três buracos gigantes. Onde em cada buraco entra um labrador. Ela tem três labradores. E os labradores entram embaixo da cama, cada um num buraco. E dorme embaixo do casal todas as noites.
0: Não, mas tem, essa cama é gigante, Keila Gimenez, porque labrador é grande.
2: É gigante, parece um queijo suíço, porque tem três buracos gigantes embaixo. Agora, fica imaginando, se o Tony Salles ronca, eu não sei se ele ronca ou não, mas os cachorrinhos às vezes roncam, né? O quarto da Sheila deve ser uma loucura o barulho, né?
0: Gente, labrador, eu não sei, labrador ronca muito, porque eu sei que pug, pelo amor de Deus, é uma orquestra sinfônica à noite, hein, Keila Gimenez?
2: O bulldog parece um navio encalhado. Nossa. Mas ronca o bichinho, hein?
0: Ave Maria.
2: Mas eu achei a cama da Sheila diferentona, viu? Os cachorros devem amar.
0: Ah, sem dúvida, imagina. Caramba, aquilo. Eu fiquei curioso pra ver, porque deve ser muito grande, porque labrador é grande, três labradores.
2: É muito grande. É pra caber três labradores inteiros dentro da cama.
0: Maria.
2: Imagina. É isso, né? Bom, não sai daí que daqui a pouco eu vou contar o que foi que a Ana Castela aprontou no hospital. O que ela tava fazendo lá e o que ela aprontou.
0: Segura aí, turminha!
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0: Rádio Disney, bom dia, são 10h29.
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2: 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Bom dia pra geral, boa terça-feira, turma! Aqui é Rodrigo Campos e Keila Gimenez. Estamos dentro do seu radinho contando tudo dos famosos.

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0: É, Keilinha Gimenez, vamos nessa. A Ana Castela foi fazer aquela endoscopia, né? Tomou anestesia. E aí foi voltar da anestesia, postar coisa na internet. Que loucura foi essa, Keilinha Gimenez?
2: Que perigo, viu? Tem uns famosos que não pode fazer isso, não. Porque dizem que quando você volta da anestesia, da endoscopia, você volta falando umas verdades, né? E aí vai que fala demais, né?
0: Pois é.
2: Mas Ana Castela foi fazer endoscopia e aí ela voltou. Sabe o que ela tava cantando?
0: O quê?
2: Não era a música dela, não. Nem do Zé Felipe.
0: O quê?
2: Nem do Mioto.
0: Meu Deus.
2: Era do Gustavo Lima.
0: Ih.
2: Ela voltou cantando aquela música Vagabundo. Do Gustavo Lima.
0: Dizem que todo homem é vaga. Eu não sou.
2: Essa mesmo. Aí a mãe dela queria saber por que que ela voltou cantando essa música. E ela só dava risada e cantava a música do Gustavo Lima até a anestesia passar.
0: Meu Deus, aplicaram o soro da verdade pra gente fazer o endoscopia. Você não toma anestesia, você toma soro da verdade.
2: É verdade. Ó, e a Ana Castela, ela tá fazendo esses exames porque ela quer fazer uma cirurgia plástica na orelha. Ela não gosta da orelha dela. Acho que no segundo semestre ela vai mexer na orelha dela lá, corrigir o formato, a posição. Não sei direito que ela não gosta da orelha. Eu sei que ela vai fazer otoplastia, que é a plástica na orelha, acho que no segundo semestre.
0: Ah, tá. Ah, enfim, né? Não gosta, fazer o quê? Eu acho ela linda, perfeita. É. Por mim, não sabe mexer
2: Eu
0: nada.
2: Acho a Ana Castela linda de qualquer jeito, mas se ela quer mudar,
0: tá bom.
2: É isso,
0: tá,
2: né?
0: Tá com grana sobrando, manda ver, né?
2: Pois é, daqui a pouco eu vou falar, gente, sobre aquela palhaçada, que não tem outro nome isso, que foi a galera atacando a Virgínia num amistoso da seleção. E vou falar como o ex dela defendeu ela nas redes sociais.
0: Pô, isso daí foi legal do Vini Mancada, hein? Segura aí.

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2: Ô, Keila Gimenez, eu vou falar uma coisa pra você. Eu fiquei triste, hein, com o que fizeram com a Virgínia lá no Maracanã. O Brasil jogou bonito, o Vini fez gol. Pô, a galera sacaneou a Virgínia, né?
3: Nada a ver, Rodrigo. Juro, eu fiquei tentando entender. A seleção arrancou aplausos lá no amistoso no Maracanã, mas a Virgínia acabou vaiada e xingada. Tipo, de graça, do nada. Foi assim, o Vini Júnior foi lá e fez um gol. A galera começou a xingar a Virgínia no meio do jogo. Todo mundo ficou olhando e falando, por que esse coro xingando a menina? Não tem nada a ver. É, o Vini é ex dela. Ela não tem nada a ver com o desempenho da seleção. Bom, todo mundo tá meio chocado com essa história. O fato é que o Vini foi pras redes sociais e deu uma bronca na galera. Falou que não tem nada a ver as pessoas atacarem a Virgínia, que a relação deles foi maravilhosa, que eles têm uma relação boa, que terminou bem e que a Virgínia é uma ótima pessoa, não merece esse tipo de xingamento. E ele tá certo, né?
2: Pô, lógico. Pra quê, meu Deus? Já foi, turma. Fila que anda. Bora focar na seleção, torcer pelo Brasil e deixa a Virgínia em paz. Ela não é, Keilinha?
3: Gente, por favor, né? O que que a Virgínia tem a ver com isso, né? A Virgínia acabou agradecendo aí o apoio do Vini, mas que não tem nada a ver essa imagem, não tem.
2: Foi feiura, viu, turma? Foi feiura.
3: Também achei, viu? Falando em coisa feia, eu vou falar em coisa bonita. Que foi o Roberto Carlos sendo surpreendido por um super famoso na plateia dele lá nos Estados Unidos.
2: Olha, quem será o mega famoso que estava lá? Peraí, turma.

0: mãos.
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1: Olha, Keila Jimenez, vou falar uma coisa pra você. Eu não sei se você tá com essa mesma impressão que eu, mas o programa voou hoje. Já tá na hora do beijo bye-bye, Keilinha.
3: Foi rápido, né,
1: Rodrigo? Nossa, a milhão.
3: É, mas eu não vou embora ainda, sem contar quem é que tava na plateia do Roberto Carlos lá nos Estados Unidos.
1: Quem será? Pelo amor de Deus, que eu tô curioso, Keilinha Jimenez.
3: Pois é, o rei Roberto Carlos tava fazendo um show em Orlando, plateia lotada, claro. Quando o Roberto olhou assim, apertou os olhinhos dele assim, ó, ele olhou assim, de repente falou, não é possível. Quem tava lá na plateia? Fábio Júnior.
1: Ô, louco!
3: É, grande encontro esse. Imagina só, Roberto Carlos no palco e Fábio Júnior na plateia, curtindo o show do Roberto. É claro que o Roberto parou o show, avisou todo mundo que o Fábio Júnior estava lá, pediu uma salva de palmas. A salva de palmas, né? É salva de palmas,
1: salva,
3: né?
1: Salva de palmas, é.
3: Uma salva de palmas. Ainda falou como ele gosta do Fábio Júnior. Fábio Júnior ficou todo emocionado, mandando um beijo pro Roberto. Quer dizer, resumindo, dois dos maiores cantores da música romântica brasileira no mesmo local, né?
1: Caramba, poxa, que legal. Quando gira o mundo, Keila Jimenez.
3: Não, ó, se reunir as fãs do Roberto e do Fábio Júnior, gente, acho que é mais que a população da China.
1: Não sobra ninguém na rua, não vai ter trânsito, Keila Jimenez. Se juntar todas as fãs, tá tranquilo o trânsito, a gente pode andar aqui na Paulista sossegadinho. Livre demais.

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0: Rádio Disney, faltam 3 minutos para as 11, bom dia!
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Rádio Disney é tudo Billie Eilish. Birds of a Feather. 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
0: Bora lá, turminha, estamos chegando com o nosso Desafio Rádio Disney. Eu vou testar os seus conhecimentos. Olha só, Larissa Alves tem 90 pontos, tá na frente, agora é a sua vez. Alô, Luan, bom dia, Luan.
2: Bom dia, tudo bom?
0: Belê total, Luan, tá falando da onde?
2: De Pirituba.
0: Pirituba, sim, Pirituba é nóis, hein? Ô, Luan, você tá em casa ou tá no trabalho?
2: Tô em casa trabalhando.
0: Bom demais, home office, né? Home office é coisa boa. Eita, coisa boa. Ô, Luan, tem alguém aí pra te ajudar ou você tá sozinho?
2: Tô sozinho. Ah. Só minha filha no colo, mas ela é bebê.
0: Ah, então é o seguinte, a filha é a inspiração agora, Luan.
2: Amém.
0: A maior pontuação vai levar, o grande campeão dessa semana vai levar 4 ingressos pra curtir Disney On Ice. Aí você já vai poder levar sua filhinha pra curtir o Disney On Ice, beleza?
2: Beleza.
0: Então vamos nessa. E a turma que tá na sintonia mandando o WhatsApp aqui pra Rádio Disney no 943-99-9130. Sexta-feira a gente sorteia fone Earbuds da Aiva. Luan, agora é nóis!
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0: Muito bem, Luan. Esta pergunta 1 está super moleza. Eu quero que você me diga. Olha, eu escutei a filhinha. Olha, a neném tá aí. Luan, eu quero saber qual destes personagens pode voar: Homem de Ferro ou Hulk?
1: Tempo.
2: Homem de Ferro.
0: Aê, garoto. Aê, garoto. Já guardou 10 pontos. Ó, a neném tá dando sorte.
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0: Tudo bem, Luan? Ó, presta atenção, tá? Eu quero saber qual é o ano de lançamento da animação Lilo e Stitch.
1: Tempo.
2: Lilo e Stitch, 2002.
0: Aê, garoto! Como é o nome da neném?
2: É, Luísa.
0: A Luísa tá dando sorte, hein? A Luísa tá dando sorte! Eita, Luísa! Vamos nessa, Luan, se concentra.
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0: Gostei, eu tô adorando essa filha, tô adorando. Luan, eu quero saber, Guardiões da Galáxia agora, hein? Qual animal é o Rocket?
1: Tempo.
2: É um guaxinim.
0: Aí, garoto, você gabaritou.
2: Aê.
0: Gabaritou, Luan. Cenzão, meu filho, assumiu a liderança.
2: Perfeito.
0: Se ninguém fizer 100 pontos, os 4 ingressos pra curtir Disney On Ice é seu. Rola a partir do dia 24 de junho no ginásio do Ibirapuera. Beleza? Quer mandar abraço pra alguém, Luan?
2: Pra minha esposa, que deve estar escutando agora.
0: Eita,
2: beijo,
0: coisa
2: coração.
0: Boa. Um abração, dá um beijo na neném, viu, Luan?
2: Muito obrigado. Valeu, valeu, pessoal.
0: Valeu, até mais. Demais, hein? Sensacional.
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0: Bom, Luan tem 100 pontos. Agora é com você. Se empatar, a gente vai pro critério de desempate, que é o tempo de resposta. Quem for mais rápido leva. Sexta-feira, 4 ingressos pra curtir Disney On Ice. Manda o WhatsApp 943-99-9130 e põe hashtag Desafio Rádio Disney.
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5: Rádio Disney, bom dia, são 11h28.
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11: Bora, turma, tamo de volta, hein? Bom dia, muito bom dia mesmo. Boa terça-feira. Aqui é Rodrigo Campos, eu continuo ao vivo e dentro do seu radinho.
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0: 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Testão.
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0: Olha só, minha turma. Se liga nessa mistura. O universo de Toy Story 5 da Disney Pixar vem com dois nomes gigantes da música em uma dose pesada de nostalgia. Deixa eu te contar essa história. De um lado tem Taylor Swift, que entra oficialmente na playlist do filme com a canção original I Knew It, I Knew You, que chega aos streamings nessa sexta, tá? Dia 5, já deixa marcado aí. Do outro lado, temos João Gomes, que coloca o clássico Amigo Estou Aqui em um ritmo de piseiro, ó que legal, e promete dar uma cara nova pro hit que marcou gerações. Essa tem lançamento marcado pro dia 8 de junho. Beleza? Bom, no meio disso tudo, a história ainda encosta num tema bem do momento, que é o impacto da tecnologia na vida do Bonnie, que se afasta dos brinquedos por causa de um tablet. Bom, com isso, Toy Story 5 aposta na emoção, memória afetiva e num encontro entre pop internacional e brasilidade. Toy Story 5 estreia dia 18 de junho nos cinemas.
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0: Rádio Disney, faltam 5 minutos pro meio-dia.
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3: Bora lá, turma! Boa tarde pra geral.
4: Já estou de garçom. Pronto pra te atender. O Whats vai ficar liberado, hein?
3: É tudo!
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3: Bom, já sabe, né? Horário do almoço, pode começar a chamar o garçom. Aqui é Rodrigo.

0: Sexta-feira, dia 5, na Vibra. Vamos nessa? É só pedir sua música que você concorre. Fechou? Demorou? Bora começar os trabalhos, então.
1: Boa tarde, Rádio Disney. A rádio que é tudo. Aqui quem fala é a Júlia, do Capão Redondo. E gostaria de pedir uma música

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1: Eu gosto assim.
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1: Eu gosto assim. Turma, chama o garçom, seu garçom favorito. Tô aqui, hein? 943-99-9130.
3: Bom dia, Rádio Disney. Aqui é a Tia Cleusa de Santo André.
1: Oi.
3: E hoje, garçom, eu quero ouvir a música Vou Deixar do Skank. E vou oferecer ela pro meu marido André.
1: Demorou.
3: Um beijo.

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0: Vai pedindo música, em sexta-feira tem show do Djonga na Vibra e eu tenho um par de ingressos. Tá afins? 943-99-9130.
3: Olá, Rádio Disney. Muito boa tarde.
0: Boa tarde.
3: Sou a Cristiana aqui da Zona Leste.
0: Fala, Cris.
3: E gostaria de pedir Henrique e Juliano.
0: Demorou.
3: Valeu, Rádio Disney.
0: Vamos embora.
3: Rádio que é tudo. Bora ganhar esses ingressos?
4: Você

0: Recaídas! Rádio Disney é tudo, Henrique e Juliana. Aquele modão, né, turma? Não pode faltar, não pode
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0: faltar.
1: Liberado, Rádio Disney.
0: Continua pedindo sua música 943-99-9130 e boa sorte, hein? Tá valendo par de ingressos pra curtir Djonga sexta-feira, dia 5, na Vibra. E turma, Passageiro 5 Estrelas continua nas ruas. Se tocar aí, ó, atenção! Você que tá na região da Zona Oeste, o nosso Passageiro 5 Estrelas tá rodando, tá acumulado o voucher em trezentão, hein? Voucher de trezentão pra encher o tanque da charanga. É o seguinte, a hora que ele entrar no seu carro, se tiver rolando aí 91.3 Rádio Disney, você vai levar na hora o voucher de combustível, beleza? Ele está na Zona Oeste, no estádio, no Nubank Park. Tá dada a dica, hein? Se tiver tocando aí o seu aplicativo, motorista de táxi, com o cara dando sinalzinho aí, atenção, hein? Pode ser o nosso Passageiro 5 Estrelas. Boa sorte!
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0: continua liberado aqui, é o seu garçom favorito.
1: Eu tô aqui.
0: É Rodrigo Campos, né? Dentro do seu radinho.
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0: Chama o garçom, tá valendo um par de ingressos pra curtir o show do Djonga, sexta-feira na Vibra, hein? 943-99-9130.
3: Boa tarde, Rádio Disney, sou eu, a Bruna de Itaquera, tô aqui no meu horário de almoço e o WhatsApp liberado de hoje, eu quero escutar a Loki.
0: Demorou.
3: Rádio Disney é tudo.
0: Sim, bora curtir.
4: Salve, Rodrigão, meu melhor garçom de todos, toca um Loki aí pra gente ouvir qualquer uma dele, se puder alegrar aí meu dia com o ingresso aí do Djonga, pra levar a namorada já ajudaria muito.
0: Pode ir,
4: tamo
0: pai.
4: Junto.

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2: Pode falar comigo.
3: Fala, Rádio Disney. Aqui é Cristiane do Campo Limpo. E hoje eu quero pedir uma música da Sabrina Carpenter, que é Expresso.
2: Boa, demorou.
3: E tô acompanhando aqui, nesse horário do meu almoço.
2: Bom demais, valeu, meu amor.
3: É, e curtindo, ligadinho aqui na Rádio Disney. Valeu, Rádio Disney, um abraço. E quero ingresso, hein?
2: Opa, tá concorrendo, hein? Já já, par de ingressos pra curtir Djonga, sexta-feira, na VIP.

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2: Alô. Oi, Rádio Disney. Meu nome é Angélica. Eu falo aqui de Perdizes.
0: Oi.
2: E eu queria pedir Tubarões de Diego e Vitor Hugo. Obrigada,

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0: Right now. Fechou o WhatsApp liberado. Agora, atenção, um par de ingressos para curtir o show do Djonga, sexta-feira na Vibra, dia 5. Quem vai no rolezinho é Giovanni, final do fone 0902. Aí, Giovanni, se deu bem, hein, meu filho? A gente vai entrar em contato e mandar os ingressos para você curtir Djonga, sexta na Vibra. Obrigado todo mundo que participou.
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0: Fechou? Combinado?
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0: Olha só, a Copa tá logo aí, hein? E a preparação segue a todo vapor. As preparações estão a milhão. Bom, nessa terça-feira, a Croácia encara a Bélgica em um amistoso de peso na tela dos canais ESPN. Depois desse confronto, os croatas enfrentam a Eslovênia no último jogo antes da estreia na Copa do Mundo 2026. Você pode acompanhar a transmissão do amistoso entre Croácia e Bélgica nesta terça, a 1 da tarde, com transmissão. 1 da tarde, já agora, né? 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E ó, hoje tem João Fonseca em quadra. O tenista enfrenta Jakub Mensik em busca da vaga para as semifinais de Roland Garros. Assim como João Fonseca, Mensik é um dos grandes nomes da nova geração de tenistas. João Fonseca e Jakub Mensik se enfrentam nesta terça-feira e a partida terá transmissão ao vivo no plano premium do Disney Plus. 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
2: Aí eu curto e compartilho, turma! Atenção aqui, ó. Trio Rádio Disney na sequência, no esquema. Quer escolher três músicas em sequência? É lógico que você quer, vai ganhar presente, hein? Eu vou sortear par de ingressos pra você curtir família no parque com infláveis gigantes, tirolesa e muita diversão pra toda a família. Ingressos válidos para os finais de semana de junho. Partiu curtir família no parque? Então escolhe o Trio Rádio Disney. 943-99-9130. Fechou? Combinado? Capricha, hein? Escolhe três músicas bem legais que eu vou tocar no final dessa hora. Uma e

0: Ema.
1: E ela. Rádio Disney é tudo. Luan Santana. Eu, você, o Mari, ela. Naquele clima. Turma! 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Bom, você vai curtir Vintage Culture, vai ter Moshak, Boris Brecht e muito mais. 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Bom, já dei o recado, né? Então fique esperto, porque a qualquer momento a gente chega firme com ingressos, com um par de ingressos pra você curtir só track boa. Simbora! 1h14, agora tem o som da Adele, Set Fire to the Rain. I let it fall.

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0: Rádio Disney é tudo Zé Neto e Cristian. Cadeira cativa. Ó, turma, trio Rádio Disney, hein? Tá no esquema aqui pra você, par de ingressos pra curtir família no parque, com infláveis gigantes, tirolesa, tudo que você tem direito pra curtir com a sua família. Esses ingressos valem pros finais de semana de junho. Belê? Escolhe o seu trio Rádio Disney, manda um áudio caprichadão, manda aí. E aí, Rádio Disney, fala comigo! Escolhe as três músicas que você quer curtir no trio Rádio Disney, que eu atendo você, fechou? E sorteio par de ingressos pro família no parque. 943-99-9130.
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3: A Rádio Disney não para e a gente também não. Pra continuar a sua programação, Together no ar. Com Marco Luque e seus personagens, né? Marco Luque sou eu, no caso. Os personagens também, mas não conto pra ninguém. Vamos de pergunta?
4: Olha a mensagem,
5: hein? Oi, Rádio Disney. Aqui é Lemir da BC Paulista. E Marco Luque, me ajuda aí. Trabalho todo dia em São Paulo. Pego o ônibus lotado, o metrô lotado. E tô cansado de ficar amassado que nem uma sardinha enlatada. Tô pensando em comprar um carro. Minha dúvida é, compro um carro a gasolina ou um carro elétrico? Me ajuda aí.
3: Rola roleta, papá.
6: Jackson 5.
3: Salve, Ademir! Ou, você vai sair de um enlatado, Joe, e entrar em outro, irmão. Compra uma moto, Joe. Ô, tiozão, uma vez minha magrela foi pro mecânico, tá, né? Eu fiz uma entrega de metrô. Só que o bagulho tava tão craudiado, mano, que um tiozão entrou numa comigo, mano. E quando nós entrou tudo espremido, assim, ó, bochecha com bochecha, nós começamos a bater boca, tá ligado? Bater boca mesmo, mano. Nossas bocas batiam uma boca uma na outra mesmo, mano, de tão cheio que tava o vagão, Joe. Nós se chamava pra sair na mão, mas os braços tava colado no corpo, mano. E nem erguer, eles dava pra erguer pra tretar, tá ligado? Nenhum langulang não saía, Joe. Desistimos, mano. Fomos na ombrada até a estação da luz, Joe. E nem lá eu vi uma luz no fim do túnel, tá ligado, mano? Porque entrou o dobro de gente, mano. Só sei que eu acabei descendo na estação que eu nem queria. Só pra conseguir respirar e relembrar pra onde que eu tinha que ir, mano. E outra, mano. Não quer pegar condição, mas quer trabalhar? Faz artesanato de casa, Joe. Você não vai nem encontrar ninguém, mano. É não, Joe. Bom, hein, Suna, Denir? Pega a moto, carro elétrico, deixa pros Faria Liners, mano. Moto é da hora, Joe. Continua together com nós aqui na Rádio Dimens. Que já tem mais, mano. É nóis. Rádio Dimens. Rádio Dimens. Essa mesmo, Joe. É nóis.
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6: Bora, turma, tamo de volta. Boa tarde pra geral.
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2: Bora lá. Boa tarde, galera da Rádio Disney. Oi. Aqui é Ana Paula, de Embu das Artes. Por favor, toca Simone Mendes com Menos é Mais. Pedro Pecado.
0: Toco.
2: Bruno Mars, Apti.
0: Sim.
2: Lady Gaga, Poker Face.
0: Demorou.
2: Um beijão a todos.
0: Um beijo, Simone.

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1: Lady Gaga. O nome da Lady Gaga é Joanne Stephan.
0: É mesmo?
1: E o CW é Christopher do que mesmo?
0: Westphalen.
1: Que?
0: Westphalen.
1: Westphalen?
0: Westphalen.
1: Por isso que você fala CW, é mais fácil,
0: né? É mais fácil, né?
1: Né?
0: Porque senão... Christopher mesmo. Não, mó rolê.
1: CW, turma, chegou.
0: Cheguei.
1: Oi, CW. Tudo bom, meu querido?
2: Boa tarde.
0: Como é que você tá? Como é que tá a vida?
1: Tranquilo, com fome, querendo almoçar.
0: É, né? Mesmo?
1: Aquele modelo, você sabe como é que é, né?
0: Eu vou te falar que hoje eu também não tô nem com frio, cara. Mesmo com esse tempinho mais ou menos ali, ó.
1: Mentira que você não tá com frio. Mas tá de boa na rua?
0: Tá de boa, tá tranquilão. Pelo menos tá tranquilo. No metrô tava tranquilo.
1: Bom, turma, atenção. Deixa eu dar um presentão aqui, par de ingressos pra curtir família no parque. Tem infláveis gigantes, tirolesa, muita diversão pra curtir com a família. Quem vai neste rolezinho, esses ingressos valem para os finais de semana de junho.
0: Ó.
1: Beleza?
0: Beleza.
1: Drieli Henrique dos Santos, final do fone 8149. Oh! Parabéns! Ó, bateu o sino. Sinal da tô vazando.
0: Já
1: vou vazar.
0: Vai dar o Vazares?
1: Vou aplicar o Vazares. Quero lembrar a galera que a Rádio Disney é a rádio oficial do Só Trek Boa, que tem centenas de ingressos. Presta atenção, porque CW Christopher
0: Westphalen
1: tá chegando com ingressos pra curtir Só Trek Boa. É o maior festival de música brasileira. Festival de música eletrônica brasileira com os maiores DJs do Brasil e do mundo. Rola nessa sexta e nesse sabadão, 5 e 6 de junho, no Autódromo de Interlagos. Vai ter Vintage Culture, Mochak, Boris Brecht e muito mais. A Rádio Disney é a rádio oficial. Eu estarei no rolê. Você vai no rolê?
0: Vamos no rolê, cara.
1: Vamos lá,
0: vamos aproveitar. Você tá bonito, você tá olhando pra câmera, não é? Quando você fala também pra turma.
1: Eu
0: que
1: olho
0: legal.
1: Pra galera do Disney Plus.
0: Ó.
1: Um beijo, galera do Disney Plus.
0: Que isso?
1: Tô indo nessa.
0: Vai.
1: Christopher.
0: Westphalen.
1: Vixe, que nome. Tchau, gente. Até amanhã.
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2: Simbora, meu povo, tamo de volta!

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1: De novo não dá, né? Pelo amor de Deus. Jorge Matheus aqui na Rádio Disney. A gente continua com o presente no 943-99-9130. Tem par de ingressos para o espetáculo A Casa dos Budas Ditosos com Fernanda Torres. Você vai ficar de fora? Não, né? Participe, boa sorte. Swell.

12h26, gente. Dá tempo, hein? Dá tempo de você chegar aqui no nosso WhatsApp 943999130. Tem um par de ingressos para o espetáculo A Casa dos Budas Vitosos com Fernanda Torres. Vai rolar dia 4 de junho na Vibra. Você tá afim? O que você vai fazer?

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6: Rádio Disney, 2h27, boa tarde.
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Vambora nessa terça-feira, a gente continua com o melhor playlist pra você. Tem um espetáculo aqui da Fernanda Torres. Você vai ficar de fora dessa? Não, né? Participa aí, boa sorte. 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
2: Turma, deixa eu falar um negócio novo pra você. Quem viu aí o imposto de renda 2026 com pressa, ainda pode corrigir os dados, tá? A retificação pode ser feita a qualquer momento, mas depois do prazo, não dá mais pra trocar o modelo da declaração. Quem ainda não entregou, também deve enviar mesmo fora do prazo e fica sujeito à multa. O caminho mais prático é acompanhar tudo pelo ECAC, onde dá pra ver pendências e resolver aí eventuais ajustes.
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2: Rádio Disney, faltam 5 minutinhos pras 3.
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6: 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Estamos de volta com kit torcedor Rádio Disney com uma camiseta, balde de pipoca e copo. Aliás, você consegue acompanhar também nas nossas redes sociais. Está bonito esse kit, viu? Para você participar, o que você faz agora, então? Fique à vontade para você interagir com a gente no nosso WhatsApp 943-99-9130. E aí você já manda o seu nome completo e boa sorte para você.

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Tá aí o som de Katy Perry, Dark Horse, Harry Styles, Luan Santana, Rihanna, muita música boa pra você. E a gente continua com Kit Torcedor, Rádio Disney, te esperando por aqui. Boa sorte pra você!

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0: indicações. Diego e Vitor Hugo chegando por aqui com o Tubarões. 30 minutos direto de muita música boa pra você. O Expresso Rádio Disney trazendo aqui, ó, presente, inclusive, pra quem mandou mensagem no nosso WhatsApp. 943999130, saindo agora. Kit torcedor Rádio Disney com uma camiseta, balde de pipoca e também aquele copo personalizado. Parabéns, fim do fone 1915. Saindo pra ele. Comemora muito, viu, meu querido? Nério Sampaio! Nério! A produção vai entrar em contato com você, vai explicar certinho como é que faz pra retirar o seu presente. Vai ficar bonitaço no style, hein?
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0: Agora 3h31.
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0: Gente, se tem uma música aí que você não consegue parar de ouvir, calma. Não é mania à toa, tá? A ciência explica que quando o cérebro reconhece uma faixa que já conhece, ele ativa sensações de prazer, memória e conforto. É como rever aí uma cena favorita da série, né? De uma série que você gosta, você já sabe o que vem e mesmo assim curte de novo. Além disso, o som conhecido exige menos esforço da mente e abre espaço para sentir. Por isso, uma música pode te levar direto para uma fase da vida, um lugar ou uma versão sua que ainda mora por aí. No fim, o loop não é sobre ouvir de novo, é sobre se reencontrar. Então me diz aí, qual faixa aí da sua playlist te pega daquele jeito, hein?
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0: Calcio chegando por aqui na programação da Rádio Diz. Henrique Castro, menos é mais, nem pagando, paga sim. Marília Mendonça, Tepper Rowan, abrindo a sequência aí com Tisha, Smokers e Halsey. Gente, muita música boa, cada vez mais pessoas vindo pra Rádio Disney. E ainda falta você também pra chegar com a gente, ficar à vontade, participar de várias promoções. Aliás, também, deixa eu falar um negócio pra você, viu?
1: Brasil!
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4: A Rádio Disney não para e a gente também não. Pra continuar a sua programação, Together no ar. Com Marco Luque e seus personagens, né? Marco Luque sou eu, no caso. Os personagens também, mas não conto pra ninguém. Vamos de pergunta?
5: Olha a mensagem,
6: hein? Oi, Rádio Disney. Aqui é Lemir da BC Paulista. E Marco Luque, me ajuda aí. Trabalho todo dia em São Paulo. Pego o ônibus lotado, o metrô lotado. E tô cansado de ficar amassado que nem uma sardinha enlatada. Tô pensando em comprar um carro. Minha dúvida é, compro um carro a gasolina ou um carro elétrico? Me ajuda aí.
4: Rola roleta, papá.
7: Jackson 5.
4: Salve, Ademir! Ou, oh, você vai sair de um enlatado, Joe, e entrar em outro, irmão. Compra uma moto, Joe. Ô, oh, tiozão, uma vez minha magrela foi pro mecânico, tá, né? Eu fiz uma entrega de metrô. Só que o bagulho tava tão cradeado, mano, que um tiozão entrou numa comigo, mano. E quando nós entrou tudo espremido, assim, ó, bochecha com bochecha, nós começamos a bater boca, tá ligado? Bater boca mesmo, mano. Nossas bocas batiam uma boca uma na outra mesmo, mano, de tão cheio que tava o vagão, Joe. Nós se chamava pra sair na mão, mas os braços tava colado no corpo, mano, e nem erguer, eles dava pra erguer pra tretar, tá ligado? Nenhum langulang não saía, Joe. Desistimos, mano. Fomos na ombrada até a estação da luz, Joe. E nem lá eu vi uma luz no fim do túnel, tá ligado, mano? Porque entrou o dobro de gente, mano. Só sei que eu acabei descendo na estação que eu nem queria, só pra conseguir respirar e relembrar pra onde que eu tinha que ir, mano. E outra, mano, não quer pegar condição, mas quer trabalhar? Faz artesanato de casa, Joe. Você não vai nem encontrar ninguém, mano. É nó, Joe. Bom, hein, Suna, Denir? Pega a moto, carro elétrico, deixa pros Fire Alarms, mano. Moto é da hora, Joe. Continua together com nós aqui na Rádio Dimens. Que já tem mais, mano. É nóis. Rádio Dimens. Rádio Dimens. Essa mesmo, Joe. É nóis.
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0: Rádio Disney, faltam 4 minutinhos para as 4.
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7: Simbora, meu povo, tamo de volta! Tudo bom? Bom, 4 horas, 1 minuto. Tô esperando você com kit Giovanna Baby com gel higienizante, desodorante, body splash,

0: perdi até o ritmo, rapaz. Tá louco.
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0: Gente, parada é o seguinte. É mais fácil você cantar do que eu. Já deu pra perceber que eu sou inimigo do ritmo, hein? Dá certo, não. 4:11 nessa terça-feira. Você aí no nosso WhatsApp 943-99-9130. Tem kit Giovanna Baby. Com gel higienizante, desodorante, body splash e sabonete. Com Giovanna Baby é uma história de amor e carinho. A nossa essência é o amor e você pode estar levando esse presente pra isso. Vem soltar o gogó aqui, você cantor de chuveiro ou não. O que importa aqui é participar mesmo, vambora.
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0: Aí?
2: Toca aí.
0: Qual?
2: My Ned.
0: Ó.
2: Olivia Jean.
0: Simbora.
2: 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Oh my, cause me.
0: Ó.
2: And this, oh no, no. Cause me, é nóis. 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
0: Caramba, hein, se eu fosse jurado do The Voice nessas horas, meu irmão.

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0: Charlie dice chi? Usher, my boo. Só será pra você, 4h25, turma. Você continua participando aqui no nosso WhatsApp 943-99-9130. Tem kit Giovanna Baby com gel higienizante, desodorante, body splash e sabonete. Giovanna Baby é uma história de amor e carinho. A nossa essência é o amor. Tá vim? Pra isso, solta o gogó. Pra você que é cantor, quem é o cantor? Você! Cantor de chuveiro, cantor aí de barzinho, por que não? É? Pra você que canta, é o que importa. Cantar e participar com a gente aí pra ganhar presente, fechou? Tô esperando você por aqui. Outra coisa, turma. 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
12: Tamo de volta, turminha do bem. 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É. 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

0: 4h42.
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0: Tô esperando você por aqui, viu? Fica à vontade, ó. Última chamada pra você cantar por aqui. Cantar bastante. Cantar muito com a sua música predileta. Porque já já sai pra você Kit Giovanna Baby com gel higienizante, desodorante, body splash. E também a gente não pode esquecer do sabonete, tá? Giovanna Baby é uma história de amor e carinho. Nossa essência é o amor. Cadê você, hein? 943-99-9130. Bora lá ouvir a turma que tá cantando com a gente.
2: Boa tarde, Rádio Disney. Tarde. Aqui é a Stephanie de Santo André. E eu quero ouvir Nath Roots. Quero ser feliz também.
0: Vambora.
2: Quero ser feliz também. Navegar nas águas do teu mar.
0: Que é isso?
2: Valeu, Rádio Disney. Valeu. 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

0: Caio, som de Zeneto e Cristiano chegando por aqui pra botar ponto final nessa hora. Acabou! Valeu demais todo mundo que participou, cada vez mais gente vindo aqui pra Rádio Disney. Saindo agora pra você, kit Giovanna Baby com gel higienizante, desodorante, body splash, sabonete. Pra você que cantou muito aqui no nosso WhatsApp, valeu demais, viu? Junto com a Giovanna Baby é uma história de amor e carinho. A nossa essência é o amor. Saindo agora pro fim do fone 3779. Vai pra ela, viu? Comemora muito, Stephanie Midori de Agostini. Stephanie, tá se dando super bem, viu? A produção vai entrar em contato com você, vai explicar certinho como é que faz pra retirar o seu presentaço.
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0: Vamos lá, turma, é dia de basquete nacional na tela da ESPN, viu? A ESPN 4 e o Disney Plus Premium transmite às 8 da noite o jogo 2 da final do NBB entre Franca e Pinheiros. O Franca lidera a Série A aí por 1-0 e a equipe está em sua quinta final seguida e busca o pentacampeonato. Feito que nenhum outro clube conseguiu desde a criação do torneio. Do outro lado, em sua primeira decisão, o Pinheiros busca o título inédito da competição. Arrascaeta, meio-campista do Flamengo e da seleção do Uruguai, sofreu uma lesão na panturrilha durante os treinos dessa terça e passará aí por exames ainda na noite de hoje para saber a gravidade do problema. O meio-atacante vinha se recuperando aí de uma fratura no ombro e tinha começado a aumentar a intensidade nos treinamentos para poder voltar aí aos campos. O jogador é dúvida para a Copa do Mundo. 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
0: Gente, tá na hora, hein? Tá na hora de você mandar a hashtag Desafio Rádio Disney, porque você aí, agora, nesse exato momento, pode participar do nosso desafio daqui a pouquinho. Pra isso, então, já vem aqui pro nosso WhatsApp 943-99-9130 e manda a hashtag Desafio Rádio Disney.
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0: Rádio Disney, faltam 5 minutos para 5.
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0: Simbora, turma! Tamo de volta! Eu sou o CW. Tamo junto até às 6, trazendo o melhor pra você. É tudo!
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0: Bom, gente, tá na hora. Tá na hora de você participar com a gente. Tá na hora de você já mandar o seu nome completo aqui pro nosso WhatsApp 943-99-9130. Eu tenho um presente pra você que acerta hoje a segunda posição. Então você vai mandar aí qual é a segunda posição e vai concorrer a 4 ingressos para o Viva, a Vida é uma Festa em Concert, que vai rolar dia 6 de junho, às 11 da manhã, no BTG Pactual Hall, em São Paulo. É um espetáculo imersivo aí, oficial da Disney e Pixar, inspirado no filme Viva, a Vida é uma Festa, levando toda a emoção e as músicas do filme pra fora das telas. Você tá afim? Vem pra cá, participe, boa sorte pra você!
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1: Vocês precisam admitir alguma coisa.

0: rádio dizem é tudo! Aí o som de Telestream chegando por aqui, você participando por aí no 943-99-9130. Eu tenho 4 ingressos para o Viva. A Vida é uma Festa em Concert que vai rolar dia 6 às 11 da manhã. Tá afim? Participa aí, boa sorte!
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1: Não tem jeito, meu compadre. Vambora. Ela vacilou comigo, nós estamos aí, né?

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0: Tudo bem, saindo agora pra você aí. As oito melhores, primeira posição, Ana Castela, Olha Onde Eu Tô. Segunda posição, Menos é Mais, Coração Partido. Pra quem mandou aí no 943-99-9130, essa segunda posição tá levando aí quatro ingressos para a Viva. A Vida é uma Festa em concert, dia 6 de junho, às 11 da matina, no BTG Pactual Hall, em São Paulo. É um espetáculo imersivo oficial da Disney e Pixar também, inspirado no filme Viva, a Vida é uma Festa, levando toda a emoção e as músicas do filme pra fora das telas. Parabéns pra você, vindo fone 9014, tá se dando super bem, viu? Vai pra ele, Alessandro! Ô Alessandro, a produção vai entrar em contato com você, vai explicar certinho como é que faz pra retirar esse presente, belê? É isso.
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0: Bora que vai começar.
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0: Olá, gente! Começando mais uma edição do Desafio Rádio Disney. Bom, seguinte, é aquele esquema, né? Você manda a hashtag Desafio Rádio Disney pra cá e aí a gente liga pra você a qualquer momento. Só pra lembrar você que nessa semana tá valendo quatro ingressos para o Disney On Ice, festa em família, que rola aí a partir do dia 24 de junho no ginásio do Ibirapuera. Tem um prêmio extra também, que é um fone AirBuds da Aiva. E hoje tivemos uma pontuação máxima, que foi o Luan, logo cedo. E agora o nosso querido amigo José, que tá aqui na linha, tem essa oportunidade de bater também aí 100 pontos. José, boa tarde pra você, meu querido.
3: Boa tarde, CW.
0: Tudo bem, meu jovem? Tá preparado?
3: Tudo jóia. Mais ou menos.
0: Mais ou menos? Calma, respira. Eu tenho certeza absoluta que você vai alcançar aí os 100 pontos. Fechou?
3: Acho que vai ser difícil bater o Luan, hein?
0: Será, cara? Vamos tentar, ver. Não custa nada, né?
3: vamos ver.
0: Bora lá, meu querido, boa sorte pra você. Vamos começar por aqui.
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2: Pergunta 1, valendo 10 pontos.
0: Qual é o nome do martelo do Thor? Excalibur ou Mjolnir?
2: Tempo.
0: Vai.
3: Mjolnir.
0: Ó! Oh. Olha aí! Aí! Tá fácil, José! Tá fácil!
3: Chutei.
0: Bora lá pra segunda pergunta? Bora! Vamos lá!
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2: Pergunta 2. Valendo 30 pontos.
0: Essa não tem opção. Em que ano o filme Soul foi lançado?
2: Tempo!
3: 2010.
0: Ah! Poxa, José, 2020, tá louco. Tá bom, acontece, mas calma, que a gente tem mais uma pergunta pela frente. Vambora.
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2: Pergunta 3, valendo 60 pontos.
0: Qual é o nome da super-heroína conhecida como Capitã Marvel?
2: Tempo.
3: Mulher Maravilha.
0: Ah, não! José, aí. Pelo menos marcou 10 pontos, tá bom, tá ótimo, já deu pra participar.
3: Aqui, já era, né?
0: Tá
3: como é que é.
0: Quer mandar abraço pra alguém aí, José?
3: Vou dar um abraço aí pra todo mundo que tá ouvindo a Rádio Disney, minha esposa, minha filha, Sara e Evelyn.
0: Valeu, meu querido, um abração pra você, viu?
3: Valeu, obrigado.
0: Valeu. Tamo junto.
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0: Bom, José marcou 10 pontos. Até então, temos Luan, que participou hoje, inclusive, de manhã com o Rodrigueira, alcançando pontuação máxima. Mas calma, dá tempo de você também participar e aí a gente tem aquele critério de desempate, né? Quem responde no menor tempo acaba levando o presente. Vai, dá tempo. Até sexta-feira, dá tempo.
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0: 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Boa tarde.
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0: Simbora, turminha, tamo de volta. CW junto contigo nessa terça-feira, trazendo o melhor playlist pra você. Então já aproveita e aumenta o volume por aí. Rádio Disney. É tudo!

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2: Todo mundo tem.
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5h45, mais conhecido como 15 para 6. Gente, acessa aí promorádio.com.br/Curaçao. 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

0: de dizer é tudo, teu som de Jorge Mateus. O que é que tem chegando por aqui? Essa quase noite, né, Gugu?
1: E aí, CW?
0: Tudo bom, meu querido?
1: Tranquilidade, vamos que vamos, time da noite da Rádio Disney, já voltando pra casa, né?
0: Exatamente, a galera já tá pegando o trânsito bom aí.
1: Bom.
0: E vai na boa junto com a Rádio Disney, já trazendo a informação, né?
1: É isso, a gente vai criando uma grande rede aqui de compartilhar informações, um vai ajudando o outro, né?
0: Exato, com certeza. É, outra coisa, pra você que tá aí sempre um ajudando o outro, também tá concorrendo a presente, porque você tá ouvindo o melhor playlist da sua volta pra casa.
1: Boa.
0: Aliás, você tá sabendo que o maior festival de música eletrônica do Brasil tá chegando aqui em São Paulo, que é o Só Track Boa, nesta sexta e sábado no Autódromo de Interlagos. E a Rádio Disney é a rádio oficial e tem centenas de ingressos pra você, né, Gu?
1: Tamo com moral, CW. Aliás, a gente tem aqui alguns ganhadores já, viu? Oh. As pessoas que estão participando da playlist. Wilson Franco Lopes ganhou. Olha. A Ana Angélica, Robert Valassis e tem mais, hein?
0: Tem uma galera, Gustavo Rocha de Jesus, Jéssica Silva, Sônia Luiz Santana, uma galera!
1: Uma galera, ó, não fica de fora, hein?
0: Não, não tem
1: depois
0: como.
1: Depois fica vendo só os storyzinhos da galera postando lá, ah, eu queria ter ido. Participa aí, meu bem.
0: Pois é, a Rádio Disney é a rádio oficial do Só Track Boa, vai ter Vintage Culture, vai ter Mochak, vários outros DJs, e você não pode ficar de fora dessa. Pra isso, fique atento, porque a qualquer momento pode sair ingresso pra você.
1: É isso, fechou, recado dado.
0: Meu querido, tudo de bom pra você.
1: Valeu, tamo junto.
0: Falou!
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1: Rádio Disney, 5h57, boa tarde.
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0: Paulo. Tá em que região? Zona Leste, Zona Sul, Zona Oeste?
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0: A gente vai se ajudando daqui, né? Inclusive, coloca ajuda nisso, viu? Ó, só pra você ter um nível de comparação, não sei o que aconteceu hoje. Ontem, São Paulo tava com 500 quilômetros de congestionamento nesse mesmo horário. Hoje já chegamos a 818, segundo o site da CET. A região mais prejudicada com o trânsito e com mais pontos de trânsito parado é a Zona Sul, com 230. Eita, paciência aí, Zona Sul! Tá rolando, você tá pela região, inclusive, aí? Manda seu áudio pra gente no 943-99-9130. A gente vai se ajudando nessa volta pra casa aqui com a melhor playlist de todas, a sua Rádio Disney.

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0: Rádio Disney é tudo, sou do Jucinho, péssimo negócio. 6h23, vai na boa?
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0: Vamos dar um giro aqui pelas ruas de São Paulo pra te alertar como que tá essa volta pra casa. Você que tá indo pra faculdade também, enfim, tá no trânsito, né? De alguma forma parado. Ai, ai, ai. Ó, o corredor da 23 de maio, gente. Rubem Berta e Moreira Guimarães. Tá complicado no sentido Santo Amaro, da Estação Vergueiro até a Avenida Indianópolis. E aí, no sentido Liberdade, complica entre a Rua Sena Madureira e a Estação Liberdade. Tem mais, a Avenida Teotônio Vilela tá cheia no sentido Parelheiros, do autódromo até quase a entrada lá turística de Parelheiros também. Você tá por onde agora, hein? Comenta com a gente aqui, manda seu áudio no 943-99-9130 e ainda você concorre a par de ingressos para o Só Trek Boa, se
3: boa! Boa noite, Rádio Disney, aqui é o Roberto de Guarulhos e no sentido da Zona Leste.
0: Fala, Robertão, beleza?
3: Tô aqui na Alcântara Machado.
0: E Radial Leste travada.
3: Tá só por Deus,
0: é,
3: mas
0: esse horário
3: é isso aí.
0: Bom.
3: Bora, e eu quero esses ingressos da sua track boa.
0: Já tá com
4: boa noite, Gustavo.
0: Opa!
4: Boa noite, Rádio Disney.
0: Simbora.
4: Saí do Ipiranga agora,
0: tá,
4: em direção ao ABC.
0: ABC tá tranquilo?
4: Tava em trânsito tranquilo.
0: Olha aí, que legal.
4: E é isso, a melhor rádio do Brasil. Vambora.
5: Bora. Olá, Rádio Disney. Meu nome é Camila Pereira Santos. Eu estou aqui voltando do serviço.
0: Boa, Camila.
5: Eu trabalho perto de casa. Tô aqui na ABC, em São Caetano do Sul.
0: Ah, tá tranquilo.
5: Rádio Disney, eu quero esse par de ingressos pra sua track boa.
0: Já está concorrendo, Camila também, gente. Pelo visto, a ABC tá tranquilo, hein? Atenção, Zona Leste, já não tá tanto assim. A Zona Sul tá mais prejudicada, mas a gente quer o seu áudio. Manda aí, vai. 943-99-9130. Já tem mais.
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10: 6:30, voltamos, boa noite. Vamos aí, time da noite da Rádio Disney, nessa volta pra casa, você sabe, né? Vai na boa junto com a Rádio Disney.

ingressos pra você ganhar na nossa programação. Então já sabe, né? Manda seu nome completo, manda seu áudio falando do trânsito e boa sorte! 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
0: E aí, eu quero saber de você, hein? Tá por onde? Voltando pra casa pela Zona Leste, hein? Radial Leste tá travado, hein, gente? Eita, nós. Esse horário já sabe como funciona, né? 943-99-9130. Cada vez mais pessoas estão chegando aqui na Rádio Disney e compartilhando rotas aí de trânsito, falando onde que tá parado, onde não tá. Quem sabe ajuda você que tá pegando trânsito agora.
4: Boa noite, Rádio Disney.
0: Opa!
4: Quem fala é o Fábio.
0: Fala, Fabião.
4: Motorista de aplicativo da Zona Oeste de São Paulo. Tô aqui na 9 de julho.
0: E aí?
4: Travada. Não tá andando nada.
0: Polícia passou aí.
4: Fala, pessoal, boa noite. Aqui quem fala é o William.
0: E aí, William, tranquilo?
5: Tô indo aqui pra pós-graduação na Domingos de Moraes.
0: Sei.
5: Olha, o trânsito está pesado.
0: Coloca
5: por aqui.
0: Coloca paciência nisso, William.
5: Chegando atrasado aqui pro estudo. Rádio Disney.
0: É tudo!
6: Fala, meus amigos da Rádio Disney. Boa noite. Aqui é Lucas Brandão.
0: Fala, Lucão.
6: Falando da região da Aricanduva.
0: Sei
6: Aricanduva
0: bem.
6: Toda travada.
0: Zé,
6: nos
0: é
6: dois sentidos aí. Tanto Marginal quanto Parque do Carmo. Positivo.
0: Positivo e operativo.

certinho, bonitinho. É a Gislaine Oliveira. Ô, Gislaine! Vai curtir o seu track boa, tá garantido já, hein? Dia 6, lá no Autódromo de Interlagos, você vai curtir aí um dos maiores eventos de música eletrônica do Brasil. E a Rádio Diz é a rádio oficial, vai fazer a cobertura pra você. E calma, tem mais ingressos, viu, gente? Tem mais aqui sobrando na nossa playlist. Fica ligado que a qualquer momento a gente tá de volta com mais ingressos do Só Tech Boa aqui nos 91.3.

0: aplicativo, já sabe, né? Fica sintonizado o dia inteirinho e avisa todo mundo também nos grupos de zap aí, pelo amor de Deus, o pessoal tem que ficar sabendo. Marcão, e aí? Achamos o passageiro 5 estrelas?
1: Fala, Gustavo, meu parceiro querido. Terçamos, hein? Com voucher acumulado entregue hoje no Corrida Premiada pra ele, Henrique. Nosso parceiro que tá sempre sintonizado nos 91.3, contou que tinha acabado de sair de casa, uma das primeiras corridas dele, e foi presenteado pelo Corrida Premiada. Fala com a gente, Henricão!
2: Fala, Rádio Disney, aqui quem fala é Henrique. Muito obrigado, hoje peguei o passageiro 5 estrelas e fui premiado aí com voucher de abastecimento. Para todo mundo que acha que não acredita, coloca aí na Rádio Disney que uma hora vocês vão ser premiados também. Um abraço.
1: É isso, meu parceiro. Não desgruda não, que tem voucher te esperando. Meu parceiro e minha parceira, motorista de aplicativo ou táxi. Gustavo já vai contar, vai soltar o verbo onde estaremos amanhã, em qual região. Valeu demais todo mundo que sintoniza, hein? Forte abraço, Gustavo. Rádio Disney é tudo!
0: Valeu, MV, tamo junto, ó. Já que deu tanta sorte a Zona Oeste, vamos amanhã pra lá de novo? Atenção, Zona Oeste de São Paulo. Você que é motorista de táxi aplicativo, amanhã estaremos com o passageiro 5 estrelas aí pela Zona Oeste. A gente vai te dando dicas ao decorrer do dia sobre qual é a região mais específica. Mas já sabe, avisa todo mundo que o passageiro 5 estrelas tá pelas ruas de São Paulo.
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5: A Rádio Disney não para e a gente também não. Pra continuar a sua programação, Together no ar, com Marco Luque e seus personagens, né? Marco Luque sou eu, no caso, os personagens também, mas não conto pra ninguém. Vamos de pergunta?
6: Olha a mensagem,
7: hein? Oi, Rádio Disney, aqui é Ademir da BC Paulista. E Marco Luque, me ajuda aí. Trabalho todo dia em São Paulo, pego o ônibus lotado, o metrô lotado, e tô cansado de ficar amassado, que nem uma sardinha enlatada. Tô pensando em comprar um carro. Minha dúvida é, compro um carro a gasolina ou um carro elétrico? Me ajuda aí.
5: Rola roleta, papá.
8: Jackson 5.
5: Salve, Ademir. Ou, você vai sair de um enlatado, Joe, e entrar em outro, irmão. Compra uma moto, Joe. Tiozão, uma vez minha magrela foi pro mecânico, tá, né? Eu fiz uma entrega de metrô. Só que o bagulho tava tão craudiado, mano, que um tiozão entrou numa comigo, mano. E quando nós entrou tudo espremido, assim, ó, bochecha com bochecha, nós começamos a bater boca, tá ligado? Bater boca mesmo, mano. Nossas bocas batiam uma boca uma na outra mesmo, mano, de tão cheio que tava o vagão, Joe. Nós se chamava pra sair na mão, mas os braços tava colado no corpo, mano, e nem erguer eles dava pra erguer pra tretar, tá ligado? Nenhum langulang não saía, Joe. Desistimos, mano. Fomos na ombrada até a estação da luz, Joe. E nem lá eu vi uma luz no fim do túnel, tá ligado, mano? Porque entrou o dobro de gente, mano. Só sei que eu acabei descendo na estação que eu nem queria, só pra conseguir respirar e relembrar pra onde que eu tinha que ir, mano. E outra, mano, não quer pegar condição, mas quer trabalhar? Faz artesanato de casa, Joe. Você não vai nem encontrar ninguém, mano. É nó, Joe. Bom, hein, Suna, Denir? Pega a moto, carro elétrico, deixa pros Faria Liners, mano. Moto é da hora, Joe. Continua together com nós aqui na Rádio Dimens. Que já tem mais, mano. É nóis. Rádio Dimens. Rádio Dimens. Essa mesmo, Joe. É nóis.
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0: fechando por aqui o Expresso Rádio Disney.
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0: Aqueles 30 minutos de música que podem voltar a qualquer momento na playlist da Rádio Disney pra você curtir mais e mais, viu? Agora, gente, seleção brasileira já está nos Estados Unidos, hein? Pois é! Desembarcaram o aviãozão bonitão lá, né? Agora a Rádio Disney também tá no clima do esquenta da torcida, hein? 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A entrada vai ser pelo Portão 1, fechou?
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0: Vamos lá, gente, falar de esporte agora, já que falamos de seleção, né? É dia de basquete nacional na tela da ESPN, viu? A ESPN 4 e o Disney Plus Premium transmitem às 8 da noite o jogo 2 da final do NBB entre Franca e Pinheiros. O Franca lidera a série por 1-0. A equipe está em sua quinta final seguida e busca o pentacampeonato, feito que nenhum outro clube conseguiu desde a criação do torneio. Do outro lado, em sua primeira decisão, o Pinheiros busca o título inédito na competição. Já os clubes do Brasileirão, gente, cederam 32 jogadores para seleções que disputarão a Copa do Mundo. O Flamengo é a equipe que mais cedeu atletas, com 9. E isso também vai significar um ganho financeiro extra no caixa. É que a FIFA separou quase 1,8 bilhão através de seu programa de benefícios aos clubes. Assim, cada time tem direito a uma quantia que é paga por atleta por dia durante a Copa. A entidade ainda não detalhou oficialmente aí quanto cada clube terá direito, mas a estimativa é que é cerca de 55 mil reais de diária por jogador convocado. 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

0: Você vai acompanhar tudo aqui nos 91.3 e nas nossas redes sociais, tá bom? Tem alguns nomes aqui de pessoas que já se deram bem, viu? A Sônia Luiz Santana ganhou, Fernanda da Silva Martins também vai, Anderson de Oliveira, Carlos Pereira, parabéns! Ó, são só alguns nomes e o próximo nome pode ser você, hein? Fica ligado que tem ingressos pra você na playlist da Rádio Disney. 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
4: 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Antes de te bloquear, eu só vim te dizer que a partir de hoje pode tocar o terror, fazer o que quiser fazer. 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

8h22, senhoras e senhores, estamos aqui no clima da torcida Rádio Disney. Inclusive, nessa hora tá valendo o kit torcedor Rádio Disney com uma camiseta personalizada, balde de pipoca e copo. E aí, tá afim? Manda seu nome completo pra mim aqui no zap, tá bom? 943-99-9130. E nesse mesmo clima, quero te estender um convite aqui, ó. O que você vai

0: do Mundial de 2026, a Rádio Disney vai estar lá. E você tá mais do que convidado para curtir show de Doce Encontro e Dudu Nobre. Esquenta da torcida domingão agora, no Parque do Carmo, a partir das 10 da manhã, entrada pelo Portão 1, hein? Quem bora? A torcida Rádio Disney tá on! E pra deixar você mais feliz, vamos liberar uma camisa da seleção brasileira em todos os jogos da primeira fase do maior campeonato de futebol do mundo! Pra concorrer à sua, acesse torcidaradiodisney.com.br e deixa lá o seu palpite pros jogos. Então não desgruda aqui dos 91.3! Rádio Disney, 8h24, boa noite!
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9: 8h28, boa noite pra você. Boa terça-feira, hein? Friozinho, gente. Ai, meu Deus do céu. Tá bem agasalhado por aí, né? Ó, espero que sim, viu?

Você foi lá no Instagram? Você viu que lindo que tá esse kit, né? É um kit, uma camiseta toda personalizada pra gente já entrar no clima aí do Mundial de Clubes de 2026. Bora que bora! Quem se deu bem foi a Carmen Cristina. Parabéns, Carmen! Ganhou! Carmen Cristina, final do fone 8988, agora é com a gente, tá bom, minha linda? A nossa equipe vai entrar em contato para mais informações. Fica ligado que tem um monte desse kit aqui pra gente dar pra você na playlist da Rádio Disney. A qualquer momento tem mais, viu? Sigo!

0: Projeto Replay. A série estreia em 9 de junho nos canais Biz e no Globoplay, e no mesmo dia as novas versões chegam ao streaming também. A ideia foi juntar nomes e estilos diferentes para mostrar aí como a obra de Cazuza segue atual e inspira novas gerações. Vamos falar da Madonna agora, que entrou no clima do mês do orgulho LGBTQIA+, e anunciou uma edição especial do álbum Confessions 2. O vinil limitado chamado Pride terá a capa dupla, encarte com as 12 faixas e pôster exclusivo. O novo álbum chega em 3 de julho e, antes disso, o filme conceitual do projeto estreia em 5 de junho no Festival Tribeca, em Nova York. Benson Boone acabou com o suspense e confirmou o novo single The Time of My Life, que chega em 26 de junho. Eita, é muita novidade! O anúncio veio depois de uma série de pistas aí nas redes sociais que fez os fãs matarem a charada antes da hora, né? A música abre uma nova fase na carreira do cantor e chega em um momento importante. Depois do álbum American Heart, não repetir o impacto aí de Beautiful Things. Bora, bora, Benson Boone!
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2: 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Então não desgruda aqui dos 91.3. 8h51, já estamos de volta. Eu sou Gustavo Sainz, seguimos juntos na melhor playlist de todas, a sua Rádio Disney.